0: estimadas como atingidas pelo tarifaço imposto pelos Estados Unidos. São companhias de setores como alimentos e bebidas, calçados, moda e máquinas e equipamentos. Além do atendimento individual às empresas afetadas, a iniciativa prevê a conexão com compradores internacionais, como explica Laudemir Miller, presidente da Apex Brasil.
1: Nós vamos colocar as empresas brasileiras frente a frente com compradores internacionais do seu produto em mercados alternativos. Nós vamos fazer isso com feiras internacionais, com rodadas de negócios no Brasil. Nós vamos trazer compradores internacionais ao Brasil e também nós vamos ter uma modalidade de apoio direto a empresas, um apoio financeiro em determinadas ações para elas se prepararem para a exportação.
0: Estão previstas mais de 300 ações de diversificação de mercados em todo o mundo. Entre os mercados alternativos com parcerias na agência estão Canadá, México, Alemanha, Turquia, África do Sul, China e Índia. De acordo com Laudemir Miller, presidente da Apex Brasil, a agência vai investir 210 milhões de reais para colocar as ações em prática.
1: A gente não tem como meta recuperar nos 12 meses os 210 milhões, porque a gente quer ampliar o número de mercados que as empresas exportam e ampliar ainda mais as exportações do Brasil.
0: A partir desta quarta-feira, as empresas afetadas pelo tarifaço e interessadas no plano de diversificação de exportações devem se inscrever diretamente na página da Apex na internet, em apexbrasil.com.br. Reportagem Luana Karen.
2: E produtores de cana-de-açúcar da região Nordeste que sofreram prejuízos econômicos por causa da tributação imposta pelos Estados Unidos ou decorrentes de eventos climáticos extremos têm direito a apoio.
3: Foi publicado hoje decreto que regulamenta a concessão do apoio financeiro.
4: Produtores independentes de cana-de-açúcar da região Nordeste, que tiveram prejuízos na safra 2025-2026, poderão solicitar apoio financeiro. O benefício será de R$ 12,00 por tonelada de cana comercializada, com limite total de R$ 270 milhões de reais em recursos. O apoio é destinado a quem comprovar prejuízos causados pela tributação adicional sobre exportações brasileiras pelos Estados Unidos ou por eventos climáticos extremos. A produção considerada deve ter sido entregue entre 1º de agosto de 2025 e 31 de julho de 2026. Para receber, o produtor precisa apresentar à Companhia Nacional de Abastecimento, a CONAB, a documentação que comprove a comercialização e os prejuízos. Os documentos devem ser enviados até 30 de outubro de 2026. O pagamento será feito pela CONAB por PIX, utilizando a chave CPF ou CNPJ do beneficiário, ou por depósito em conta corrente de sua titularidade. Não tem direito produtores que sejam sócios nas usinas, destilarias ou cooperativas que recebem a cana-de-açúcar. As orientações para envio da documentação e a relação dos beneficiários serão divulgadas pela CONAB em seu site, no endereço gov.br/conab. Thaís de Araújo para a Voz do Brasil.
2: Projetos de assistência técnica e extensão rural do semiárido podem ser beneficiados por edital aberto pela Agência Nacional de Assistência Técnica e Extensão Rural, a ANATER, e Ministério do Desenvolvimento Agrário e Agricultura Familiar.
3: São 413 milhões de reais para implementar a adaptação climática na agricultura familiar.
2: Serão selecionados 50 lotes territoriais em 10 estados do semiárido, atingindo mais de 60 mil famílias.
3: A presidente da Agência Nacional de Assistência Técnica e Extensão Rural, Loroana Coutinho, explicou a quem se destina o edital.
5: A gente está falando de agricultores familiares, de povos indígenas, comunidades quilombolas, de assentados e assentadas da reforma agrária, de beneficiários do Programa Nacional do Crédito Fundiário. Então, é uma gama de pessoas que são vinculadas ao Programa Garantia Safra e que agora poderão receber estruturação, poderão receber acompanhamento. Então, não é só assistência técnica e extensão rural, é assistência técnica e extensão rural, mas também estruturação da produção. Então, certamente, a gente vai dinamizar esses 56 territórios com muita ação.
2: O prazo para a inscrição das propostas vai até 31 de agosto e pode ser feita a inscrição pela internet em anater.org/editais-2.
3: produtores rurais que vão declarar um imposto territorial rural podem fazer de forma mais simples.
2: A novidade deste ano é a opção de quitar o imposto na hora, usando o Pix, cartão ou TED.
3: O prazo de entrega da declaração vai até o dia 30 de setembro.
6: O prazo para a entrega da declaração do Imposto sobre a Propriedade Territorial Rural começou nesta segunda-feira e segue até 30 de setembro de 2026. A novidade este ano é que na versão web para pessoas jurídicas e para proprietários de imóveis rurais com área superior a 100 hectares, o pagamento do tributo pode ser feito por PIX, cartão de crédito, TED ou emissão do documento para pagamento. No sistema é possível preencher, transmitir, retificar e consultar declarações sem a necessidade de instalar programas no computador. O acesso é realizado com autenticação gov.br nos níveis prata ou ouro. Contribuintes que possuem muitos imóveis rurais podem ser importados arquivos contendo múltiplas declarações. Para ter acesso à declaração do Imposto sobre a Propriedade Territorial via web, acesse o endereço serviços.receitafederal.gov.br/login. Lá, o contribuinte deve entrar na conta gov.br, localizar o imóvel e preencher a declaração. Daniele Popov para a Voz do Brasil.
2: O Ministério da Saúde e o Serviço Federal de Processamento de Dados, o SERPRO, anunciaram a nuvem soberana do SUS.
3: E o que isso significa? Que os dados do Sistema Único de Saúde vão ser armazenados em uma única infraestrutura nacional.
7: Pela proposta, informações como históricos médicos, resultados de exames e registros de vacinação passam a ser processados exclusivamente em território nacional. A medida atende a parâmetros da Lei Geral de Proteção de Dados e garante a submissão das bases digitais unicamente à legislação brasileira, como explica o ministro da Saúde, Alexandre Padilha.
8: Todos os mais de 5 bilhões de dados da saúde da nossa Rede Nacional de Dados de Saúde passa a ter a segurança, a casa própria, aqui no Brasil, submetido às leis brasileiras, apenas a nenhuma lei de qualquer outro país.
7: O Serviço Federal de Processamento de Dados e o Departamento de Informação e Informática do Sistema Único de Saúde vão administrar a infraestrutura. O presidente do SERPRO, Wilton Mota, disse que, além de maior segurança, a nuvem soberana do SUS vai permitir a ampliação dos serviços digitais na saúde.
9: É consolidar uma infraestrutura robusta, segura e soberana.
7: Com a nuvem soberana do SUS, o Ministério da Saúde espera consolidar a Rede Nacional de Dados em Saúde, onde o paciente terá toda a sua trajetória no SUS em formato digital. Reportagem Nazi Brum.
2: E a gente vai falar agora de uma coisa que irrita muito brasileiro. São aquelas ligações indesejadas de telemarketing, instituições financeiras.
3: O excesso pode até fazer com que chamadas importantes deixem de ser atendidas.
2: E para ajudar o consumidor a se proteger, existem ferramentas gratuitas que permitem bloquear o telemarketing e identificar quem está por trás de números desconhecidos.
10: O Brasil registra uma média de 305 mil ligações indesejadas por minuto, segundo dados do IDEC, o Instituto de Defesa de Consumidores. O número dá ao país o título de líder global em chamadas abusivas. Desde 2022, a Anatel tem atuado para garantir o direito de quem não quer receber esses tipos de chamadas, que no geral são ofertas de produtos e serviços, pesquisas, pedidos de doações ou cobranças. E mais, muitas vezes são realizadas por robôs.
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10: O Não Me Perturbe é um desses serviços criados para preservar o cidadão das ligações abusivas. Ele é gratuito e permite bloquear chamadas realizadas pelo telemarketing de operadoras de telecomunicações e instituições financeiras participantes. Basta acessar a plataforma www.nãomeperturbe.com.br, realizar o cadastro e selecionar as empresas que você deseja bloquear. Outra alternativa é o Qual Empresa Me Ligou. Caso você receba a chamada de um número desconhecido, é possível acessar o site qualempresameligou.com.br e consultar a qual empresa aquele número está vinculado. A ferramenta permite a localização dos canais oficiais de atendimento da empresa e evita que o usuário caia em golpes. A estudante de psicologia Isabelle Reis se queixa dos constantes incômodos provocados pelas ligações cada vez mais insistentes.
14: Recebo muitas ligações pela manhã, muitas ligações pela tarde e agora recentemente eu venho recebendo ligações até pela noite. Então eu não atendo mais ligação, às vezes pode ser até uma pessoa que é conhecida ou alguma coisa urgente, eu não atendo. Assim, meu celular sempre está no mudo, inclusive minha mãe até reclama, às vezes ela me liga ou pessoas da minha vida me ligam e sempre está no silencioso, então se eu não estou com o celular na minha mão, às vezes eu não atendo, às vezes é uma coisa séria.
10: Desde junho de 2024, a Anatel também passou a considerar abusivas as chamadas curtas com duração de até 6 segundos. Desde então, foram realizados mais de 1.200 bloqueios de empresas para a realização de chamadas e quase 40 milhões de reais em multas já foram aplicados. Reportagem Graziele Bezerra.
3: E falamos sobre as ligações indesejadas, muitas vezes feitas para os nossos celulares.
2: Um aparelho que faz parte do dia a dia, sempre ao lado do brasileiro. Por lá a gente faz compras, tem acesso ao banco e aos nossos contatos.
3: Pois então, uma plataforma permite registrar um aparelho celular e emitir alertas em caso de perda, roubo ou furto.
2: É o Celular Seguro, um sistema do Ministério da Justiça e Segurança Pública.
3: A plataforma oferece também a opção de indicar contatos de segurança e comunicar uma ocorrência para bloquear o aparelho de forma simples e rápida.
2: Você sabe como cadastrar o seu telefone na plataforma Celular Seguro? O sistema permite ao usuário registrar o aparelho celular e emitir alertas em caso de roubo, furto ou perda. A plataforma também oferece a opção de indicar pessoas de confiança que vão poder emitir um alerta em nome do usuário caso ele não consiga acessar o sistema. Para usar o Celular Seguro, é necessário fazer o login por meio de uma conta gov.br. O cadastro pode ser realizado pelo aplicativo ou pela versão web da plataforma. Para se cadastrar, basta acessar a plataforma Celular Seguro, escolher a opção Meus Telefones ou Telefones de Confiança e selecionar o aparelho. Depois, basta clicar em Alerta e confirmar o registro. Após a confirmação, será gerado um número de protocolo que pode ser utilizado em eventuais consultas posteriores. A plataforma Celular Seguro também oferece uma ferramenta para consulta de aparelhos usados antes da compra e verificar se determinado aparelho tem registro de roubo, furto ou perda. Para realizar a consulta, basta informar o IMEI, número de identificação único do aparelho celular. O IMEI pode ser consultado nas configurações do aparelho. Priscila Machado, para a Voz do Brasil.
15: Golpistas estão utilizando a logomarca do governo federal para oferecer supostas renegociações.
3: A orientação é não clicar em e-mails, mensagens e links na internet, inclusive em redes sociais.
16: O Ministério da Fazenda alerta para golpes aplicados contra pessoas que procuram renegociar dívidas. Os golpistas utilizam anúncios falsos, e-mails, mensagens e links na internet, inclusive em redes sociais, e usam indevidamente nomes e logomarcas do governo federal para conferir aparência de legitimidade às ofertas. A orientação é ficar atento. A renegociação de dívidas é feita diretamente com as instituições bancárias. O governo não envia links, mensagens digitais ou SMS oferecendo esse tipo de serviço e não mantém sites específicos para renegociação. Por isso, não forneça dados pessoais ou bancários e não faça pagamentos a partir de links recebidos por mensagens ou anúncios. Informações e orientações sobre renegociação de dívidas estão disponíveis no portal oficial do Ministério da Fazenda, no endereço gov.br/fazenda. Em caso de dúvida, procure diretamente a instituição financeira responsável pela dívida e utilize somente canais oficiais. Lucília Araújo, para a Voz do Brasil.
2: Uma aeronave com sensores de alta precisão está sobrevoando Amazônia, Cerrado e Pantanal para medir os gases que causam o efeito estufa.
3: O trabalho é uma parceria entre Brasil e Alemanha.
17: A aeronave, equipada com instrumentos científicos, está fazendo voos no espaço aéreo brasileiro desde o mês passado. O objetivo é medir fluxos e concentrações atmosféricas de dióxido de carbono e metano, dois dos principais gases causadores do efeito estufa. Os voos se concentram na Amazônia, no Pantanal e em parte do Cerrado. O modelo do avião é capaz de voar em uma ampla faixa de altitude, desde 850 metros até 15 mil metros. O pesquisador do Instituto de Física da Universidade de São Paulo, Paulo Artacho, dá os detalhes.
18: O objetivo principal dessa pesquisa é entender melhor as emissões e o processamento atmosférico de um gás de efeito estufa, que é muito importante, que é o metano. Então, o metano é o segundo gás em importância, em relevância, do ponto de vista de gases de efeito estufa, logo depois do dióxido de carbono. E a Amazônia e o Pantanal, em particular, todas as áreas alagadas são fortes emissores de metano.
17: Cerca de 120 pesquisadores de instituições de pesquisa da Alemanha e do Brasil trabalham na coleta de dados. A coordenação é do Instituto Nacional de Pesquisas Espaciais, o INPE, e do Centro Espacial Alemão. Segundo o coordenador da pesquisa, Dirceu Luiz Erdes, os dados vão complementar informações de outros sistemas de observação, validar medições por satélite e aprimorar modelos climáticos.
19: Todos os modelos de IPCC, modelos de clima e tempo, utilizam dados de CO2 e metano. Então, o principal objetivo desse trabalho é validar esses modelos, corrigir o que tiver que corrigir e melhorar as projeções futuras. E também validar os dados satélites. Tem vários satélites hoje, tanto europeus como americanos, japoneses e chineses, que cruzam o nosso território. E eles têm um valor de coleta desses dados. E a ideia desse projeto é coletar os dados in situ, na região, e validar tanto o satélite como os modelos de previsão.
17: A campanha científica deve se estender até meados de setembro. Até lá, serão realizados cerca de 15 voos, tanto durante o dia quanto à noite. Reportagem Luciana Colares de Holanda.
2: O modelo brasileiro de alimentação escolar, que une os produtos da agricultura familiar às merendas servidas aos estudantes, foi apresentado a uma delegação da Etiópia.
20: Antes de chegar ao prato dos estudantes, a merenda escolar percorre um caminho que começa muito antes da cozinha da escola. É um modelo que une alimentação saudável, agricultura familiar e políticas públicas. Uma experiência brasileira que desperta o interesse de outros países, como a Etiópia. Como lembrou a coordenadora-geral do Programa Nacional de Alimentação Escolar, Karine Santos.
21: O Brasil coopera com muitos países. Faz parte da programação dessa missão de receber a delegação da Etiópia, demonstrar como isso é levado a efeito até que esse alimento chegue de fato no prato dos nossos estudantes.
20: A visita integra a parceria de cooperação entre Brasil e Etiópia voltada ao intercâmbio de experiências sobre alimentação escolar. Analista de projetos da Agência Brasileira de Cooperação, Paulo Barbieri, falou como funciona essa cooperação entre os dois países.
22: O Programa de Alimentação Escolar Brasileiro já tem 70 anos, né, de existência e, assim, pelas inovações que o programa traz, os países, eles têm muito interesse em conhecer como ele é organizado, né, como ele é operado.
20: Numa escola do Distrito Federal, a delegação da Etiópia pôde acompanhar o resultado desse trabalho na prática. Parte dos alimentos servidos nas escolas públicas vem diretamente da agricultura familiar. A produção passa pelas cooperativas e segue para as unidades de ensino, como garante o presidente da cooperativa, Anaildo Porfírio da Silva.
23: A nossa cooperativa associação hoje atende 72 escolas, então isso ajuda demais o agricultor.
20: O agricultor familiar José Ailton Alves diz que sente satisfação por ter o seu trabalho reconhecido reconhecido internacionalmente.
0: A gente se sente honrado e gratificado, porque a gente está vendo que o nosso trabalho está sendo visto.
20: Os alimentos produzidos por agricultores familiares, como José Ailton, chegam a milhões de estudantes, como Otaviana Esteves de Deus, de 11 anos.
1: Muito legal essa hora que a gente reúne todo mundo.

0: aqui na mesa para comer, conversar. Um alimento saudável também, muito delicioso.
1: A merendeira Dilma Costa conta que o sucesso é garantido.
2: Hoje é estrogonofe, hoje vai ser uma loucura. Eles vão comer assim, é sempre repetem, né?
1: A Cooperação Brasil-Etiópia é coordenada pela Agência Brasileira de Cooperação pelo Fundo Nacional de Desenvolvimento da Educação e conta com o suporte de agências das Nações Unidas. Reportagem Cleide Lopes.
3: E essas foram as notícias do governo federal.
1: Pelo Fundo Nacional de Desenvolvimento da Educação e conta com o suporte de agências das Nações Unidas. Reportagem Cleide Lopes.
3: E essas foram as notícias do governo federal.
4: Fique agora com as notícias do Poder Judiciário e do Congresso Nacional. Uma boa noite.
3: Boa noite para você e até amanhã.
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7: Centro de Estudos Constitucionais do Supremo Tribunal Federal prorroga prazo de inscrições para audiência acadêmica em Belém, no Pará.
8: Relatório do CNJ aponta que medidas protetivas chegam rápido, mas não bastam contra feminicídios.
7: STJ mantém condenação de suposto membro do PCC a mais de 87 anos de prisão.
8: Boa noite, eu sou Arthur Filho.
7: E eu sou Walter Lima.
8: O Centro de Estudos Constitucionais do Supremo Tribunal Federal prorrogou para 16 de agosto o prazo de inscrições para participação na terceira audiência acadêmica regional do projeto O Ensino do Direito Constitucional no Século XXI, Panorama e Perspectivas.
7: O evento será realizado no próximo dia 28 no Instituto de Ciências Jurídicas da Universidade Federal do Pará.
8: As instituições interessadas em fazer exposição oral devem realizar a inscrição por meio de formulário com envio de resumo escrito até 4 mil caracteres.
7: As manifestações devem ter caráter constitucional e poderão abordar um ou mais dos eixos temáticos definidos pelo Centro de Estudos Constitucionais do Supremo Tribunal Federal.
8: Pesquisa apresentada pelo Conselho Nacional de Justiça revela que o sistema de justiça tem concedido com rapidez medidas protetivas de urgência.
7: Mas os dados revelam que ainda é um desafio combater o feminicídio. Fernanda Porto.
9: 53% das medidas protetivas de urgência são concedidas no mesmo dia em que a mulher faz a solicitação. Mas a ação ainda não é suficiente para evitar casos de feminicídios, já que em 57,6% dos casos, as vítimas tinham medidas protetivas vigentes. Os dados são da pesquisa Feminicídio e Medidas Protetivas de Urgência, publicada pelo Conselho Nacional de Justiça. O levantamento foi feito com base em mais de 10 mil inquéritos iniciados e ações penais de primeiro grau ajuizadas entre os anos de 2024 e 2025. Do grupo analisado, 3.449 vítimas, ou seja, duas a cada três mulheres, não tinham medida contra o réu. Já outras 1.669 tinham medida protetiva, o que corresponde a uma a cada três vítimas.
8: Superior Tribunal de Justiça mantém condenação de mais de 87 anos de prisão a suposto integrante do PCC.
7: A decisão é da desembargadora convocada Nilsone de Freitas. Repórter Fátima Uchoa.
10: O réu foi condenado por participação em organização criminosa armada, 5 homicídios qualificados e ocultação de cadáver. Entre as vítimas está uma escrivã da Polícia Civil de São Paulo. Segundo o Ministério Público, o réu é integrante do primeiro comando da capital, o PCC. A defesa pretendia anular a condenação pelo Tribunal do Júri e obter novo julgamento, mas o Tribunal de Justiça de São Paulo negou a apelação, sob o fundamento de que a decisão dos jurados tinha amparo em provas. No STJ, ao analisar o pedido, Nilson Sony de Freitas destacou que o habeas corpus serve para proteger o direito de locomoção diante de ilegalidade ou abuso de poder, não sendo cabível para rediscutir condenações quando não há flagrante ilegalidade.

0: Saúde.
1: Justiça Federal suspende reintegração de posse em área disputada por assentados e indígenas pataxós na Bahia.
2: Com a decisão, a ordem de reintegração de posse em favor do INCRA fica sem efeito até um novo julgamento, que só deve ocorrer após produção de prova técnica. Sabrine Menezes.
3: No recurso, o MPF sustentou que os direitos territoriais dos povos indígenas são originários e reconhecidos pela Constituição Federal. Com a decisão, o processo de reintegração de posse do lote 77A, localizado no projeto Assentamento Cumuru-Xatiba, em Prado, na Bahia, deve passar por uma nova perícia para verificar se a área faz parte da terra indígena Comexatibá, do povo pataxó. Em caso de confirmação, os assentados têm direito à indenização e à eventual realocação para outro projeto de reforma agrária.
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1: A você, uma boa noite.
2: E até amanhã.
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1: Eu sou Paula Groba.
2: E eu sou Humberto Pinheiro.
1: E estes são os destaques de hoje do Jornal do Senado, que começa agora.
2: Vai à sanção programa de incentivos à produção nacional de fertilizantes.
1: Avança projeto que define implementação do novo piso salarial nacional para médicos e cirurgiões dentistas.
2: Estatuto do Aprendiz segue para plenário com urgência.
1: Boa noite.
2: Boa noite.
1: Apesar de ser uma das maiores potências mundiais de produção de alimentos, o Brasil ainda depende fortemente de fertilizantes importados para manter a produção agrícola.
2: Para reduzir essa dependência, o Senado aprovou hoje e encaminhou para a sanção presidencial o projeto que cria um programa de incentivo à produção nacional de fertilizantes. A proposta busca aumentar a oferta do insumo produzido no país, reduzir os custos para o agronegócio e, com isso, ajudar a baratear a produção de alimentos. A reportagem é de Alexandre Campos.
3: A principal mudança feita pelos deputados federais aprovada pelos senadores é a autorização para o repasse de recursos do orçamento ao BNDES para abrir linha de crédito para investimentos na produção de fertilizantes e matérias-primas, remineralizadores, bioinsumos e biofertilizantes. O dinheiro poderá financiar plantas industriais, atividades de pesquisa e infraestrutura de integração de polos logísticos. Relatora do projeto, a senadora Tereza Cristina, do PP de Mato Grosso do Sul, lembrou que apesar de ser uma potência agrícola, o Brasil continua dependente da importação de fertilizantes.
4: Em 50 anos nós revolucionamos a agricultura e a produção brasileira. E hoje, este ano, a gente deve passar os Estados Unidos como maiores exportadores de grãos do mundo. E nós vamos fazer essa façanha com terras pobres, presidente, que precisam de fertilizantes. Então é uma loucura a gente não ter até hoje um Profert da vida.
3: O texto aprovado, que segue para a sanção presidencial, confere ao Conselho Nacional de Fertilizantes e Nutrição de Plantas a atribuição de avaliar a cada 2 anos a efetividade do programa e definir a mistura mínima obrigatória de fertilizantes nacionais aos comercializados em território brasileiro.
1: E a Comissão de Orçamento aprovou a abertura de créditos extraordinários à União para socorrer vítimas de desastres naturais e para agências reguladoras.
2: Relatora da proposta, a senadora Tereza Cristina defendeu que o instrumento da abertura de crédito seja evitado com mais planejamento. Repórter Raíssa Abreu.
5: A medida provisória aprovada destina R$305 milhões ao socorro de vítimas de desastres naturais, como secas e enchentes, em diversos pontos do país. A relatora, senadora Tereza Cristina, do PP de Mato Grosso do Sul, votou pela aprovação da medida, mas reforçou que o crédito extraordinário só deve ser usado em casos excepcionais.
6: Um país que, estação após estação, precisa correr para socorrer aquilo que poderia ter prevenido, não enfrenta um problema de imprevisibilidade, enfrenta um problema de planejamento.
5: A comissão também aprovou um projeto de abertura de crédito de R$24 milhões para reforçar o orçamento das agências reguladoras.
1: Médicos e cirurgiões dentistas podem ter piso salarial de mais de R$13 mil para 20 horas semanais, mas a implementação será gradual ao longo de 3 anos.
2: Foi o que aprovou nesta terça-feira a Comissão de Assuntos Econômicos. Pelo texto aprovado, o piso será implementado em 3 etapas. As informações com a repórter Marcela Cunha.
7: O projeto estabelece piso salarial de 13.662

0: Rendas e por isso o projeto voltou à CAE. O relator, senador Nelsinho Trade, do PSD do Mato Grosso do Sul, aceitou apenas a emenda que prevê a implantação gradual do novo piso, 40% do valor no primeiro ano, 70% no segundo e 100% a partir do terceiro.
1: A transição confere tempo de adaptação aos empregadores, tanto do setor privado quanto do setor público, e mitiga eventuais impactos negativos sobre o mercado de trabalho.
0: O projeto segue para análise da Comissão de Assuntos Sociais e depois para votação no plenário do Senado.
2: O Senado pode analisar propostas que reduzem o número de dias letivos nos calendários escolares.
3: As ideias foram apresentadas por cidadãos e serão analisadas pela Comissão de Direitos Humanos e Legislação Participativa. Se aprovadas, poderão ser transformadas em projetos de lei. Repórter Herman Kulitz.
4: As iniciativas foram apresentadas por cidadãos pelo portal E-Cidadania. Como receberam mais de 20 mil apoios, se tornaram sugestões legislativas. Agora, a Comissão de Direitos Humanos e Legislação Participativa vai decidir se elas serão transformadas em projeto de lei. André Camargo, autor de uma das propostas, explicou que antigamente o calendário escolar era de 180 dias e não vê prejuízo no retorno a essa quantidade.
5: As 800 horas vão permanecer, né? A carga horária de trabalho vai se manter. O que vai diminuir é a quantidade de dias letivos, para a gente poder se organizar, se reorganizar e tentar ver uma nova saída.
4: Os autores alegam benefícios tanto para os professores, favorecendo a formação continuada e a melhora na qualidade de vida no trabalho, quanto para os alunos, que poderão ter um ano letivo mais dinâmico e focado em um ensino mais eficiente, podendo até diminuir a evasão escolar.
2: E avançou no Senado o Estatuto do Aprendiz, novo marco legal para programas de aprendizagem com regras de contratação de adolescentes e jovens entre 14 e 24 anos, além de pessoas com deficiência em qualquer idade.
3: O texto aprovado pela Comissão de Assuntos Sociais, sem modificações, seguiu com pedido de urgência para votação no plenário do Senado. Repórter Marcela Diniz.
6: O contrato terá duração de 2 anos, podendo ser prorrogado por mais um, e a jornada poderá chegar a 8 horas diárias para quem já concluiu a educação básica. A proposta garante direitos como vale-transporte, férias no mesmo período do recesso escolar para menores de 18 anos e estabilidade para gestantes. O texto mantém a obrigatoriedade de contratação de aprendizes por empresas de médio e grande porte nos mesmos percentuais de hoje, mínimo de 5% e máximo de 15%, de acordo com o número de trabalhadores. Micro e pequenos negócios continuarão com contratação facultativa. Para quem não cumprir a cota, o texto prevê multa de R$3.000 por aprendiz não contratado. Em caso de reincidência ou embaraço à fiscalização, o valor dobra. O texto aprovado pelos senadores é o mesmo que veio da Câmara. 5 emendas de plenário foram rejeitadas na Comissão de Assuntos Sociais. Entre elas, a que transferia para negociação coletiva regras sobre aprendizagem. O senador Flávio Arnes, do PSB paranaense, lembrou que já existe decisão do STF proibindo esse tipo de acordo quando o que está em questão são direitos de adolescentes.
7: Não se pode discutir mais vagas ou menos vagas. E já existe o tema 1046, que afastou expressamente das políticas de inclusão de aprendizes a negociação coletiva. A empresa pode alocar aprendizes em outros tomadores de serviço, públicos ou privados. Então, várias alternativas foram criadas para se ultrapassar o problema de, eventualmente, uma empresa não poder contratar.
6: A aprovação no Senado é o último passo da análise da proposta no Congresso. Mas para virar lei, ela ainda precisa ser sancionada pelo presidente da República.
2: E o senador Paulo Paim, do PT do Rio Grande do Sul, reafirmou o apoio à redução da jornada para 40 horas semanais, sem redução de salário. Segundo ele, mais de 80% dos brasileiros apoiam o fim da escala 6x1.
3: Paim também citou estudos que apontam a possibilidade de criação de 4,5 milhões de novos empregos com a medida. Destacar que a proposta já recebeu o aval dos deputados, o senador defendeu que a PEC seja colocada em votação no Senado.
8: Não estamos diante de uma pauta de esquerda ou de direita, de centro ou do governo ou da oposição. Estamos diante de uma pauta dos brasileiros, das famílias brasileiras.
3: Com edição de Paula Groba.

0: trabalhos técnicos de Eliseu Caires. O Jornal do Senado fica por aqui. Acompanhe agora as notícias da Câmara dos Deputados. Boa noite.
1: Boa noite e até amanhã.
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3: Comissões declaram nulo casamento de menores de 16 anos de idade.
4: Propostas aumentam o acesso da população às canetas emagrecedoras.
3: Lei votada pelos parlamentares amplia o uso do FGTS por filantrópicas.
5: Boa noite. Uma nova lei mantém até 2030 a autorização para que instituições filantrópicas de saúde utilizem recursos do FGTS, a partir de projeto que passou pela análise dos deputados. Quem explica é a repórter Maria Neves.
6: Já está em vigor a lei que prorroga até 2030 o prazo para que hospitais filantrópicos utilizem recursos do Fundo de Garantia do Tempo de Serviço, o FGTS. Entre 2019 e 2022, a legislação permitia a essas instituições de saúde sem fins lucrativos aplicarem verbas do FGTS, mas a autorização não foi prorrogada. A norma sancionada agora foi apresentada pelo deputado Paulo Pimenta, do PT do Rio Grande do Sul, ainda este ano. O parlamentar apenas recuperou o texto de uma medida provisória do Executivo, que perdeu a validade porque não foi votada pelo Congresso. Ao defender a aprovação do então projeto de lei no plenário da Câmara, o deputado Pompeu de Matos, do PDT do Rio Grande do Sul, ressaltou que a proposta vai beneficiar especialmente as Santas Casas.
7: É uma retomada de uma possibilidade que tinham as Santas Casas de se socorrer do Fundo de Garantia por Tempo de Serviço para suprir as dívidas que têm de financiamento. Segundo constam, a própria Santa Casas já declararam que há uma dívida em torno de 10 bilhões e existe recurso no Fundo de Garantia destas Santas Casas que pode ser lançado mão.
6: O governo estima que a utilização de verbas do FGTS pode reduzir os encargos financeiros das entidades filantrópicas de patamares próximos a 18% ao ano para cerca de 12% ao ano. Para serem consideradas filantrópicas, as instituições devem destinar pelo menos 60% dos atendimentos ao Sistema Único de Saúde, de forma gratuita para a população. Os empréstimos com recursos do Fundo de Garantia vão beneficiar também instituições sem fins lucrativos que atuem no campo para auxiliar pessoas com deficiência e que participem de forma complementar do SUS. Na Câmara, o texto foi aprovado em 7 de julho e logo em seguida, no dia 15 do mesmo mês, os senadores também acolheram o projeto. Da Rádio Câmara de Brasília, Maria Neves.
3: Projeto de Ribamar Silva, do Podemos de São Paulo, atualiza as regras de rotulagem de alimentos. A proposta prevê informações nutricionais mais claras e acessíveis para orientar os consumidores na escolha de produtos.
4: De acordo com o texto de Ribamar Silva, a regulamentação deve estabelecer critérios para destacar o teor de açúcares, sódios, gorduras e outros componentes de interesse para a saúde. O projeto também prevê recursos de acessibilidade, como o sistema Braille e ferramentas digitais para pessoas com deficiência.
2: Saúde.
3: Projetos em discussão na Câmara querem aumentar acesso da população às chamadas canetas emagrecedoras. A repórter Mônica Tati tem os detalhes.
8: 60% dos brasileiros estão obesos ou acima do peso, segundo dados divulgados pelo Ministério da Saúde. Dessas pessoas, um quarto já é considerada obesa. A obesidade geralmente acarreta doenças crônicas, como hipertensão, diabetes e problemas cardiovasculares. São necessárias várias medidas para evitar a condição, como boa alimentação e a prática de exercícios físicos. Mas o uso de substâncias presentes nas chamadas canetas emagrecedoras tem se mostrado eficaz para reduzir o peso corporal e ajudar no controle da obesidade. Para tentar controlar os danos, deputados apresentaram projetos para aumentar o acesso da população a esse tipo de tratamento. O deputado Mário Eringer, do PDT de Minas Gerais, apresentou o projeto de lei

0: que declara de interesse público os medicamentos Monjaro e Zepbound, que utilizam como princípio ativo a tirzepatida. A medida permite que o governo utilize o mecanismo de licença compulsória da propriedade industrial, popularmente conhecido como quebra de patente.
1: A quebra da patente propicia que outras empresas, aumenta a concorrência, possam fabricar esse medicamento, a tirzepatida, e atingir o maior número de pessoas, que haverá com certeza uma redução do preço. Hoje, o preço do Monjaro e do Zepbound é muito caro, impossibilita qualquer pessoa de classe média alta até, de usar esse medicamento, porque o preço é muito alto. E os benefícios são tão grandes que isso é vantagem para a saúde pública de uma maneira geral.
0: Já o deputado Damião Feliciano, do União da Paraíba, apresentou o projeto que exige a oferta de liraglutida, que tem o nome comercial de Saxenda, e a semaglutida, conhecida por Wegov ou Ozempic, pelo SUS, o Sistema Único de Saúde. Segundo Damião Feliciano, esses dois medicamentos são reconhecidos mundialmente como eficazes no tratamento da obesidade, mas o preço é uma barreira para a população mais carente. Segundo a Anvisa, a liraglutida auxilia no controle crônico de peso em associação a uma dieta baixa em calorias e ao aumento de exercícios físicos. A semaglutida, por sua vez, é mais uma opção para o tratamento do diabetes mellitus tipo 2. Os projetos que pretendem facilitar o acesso da população às canetas emagrecedoras estão em diferentes fases de apreciação na Câmara dos Deputados. Da Rádio Câmara de Brasília, Mônica Tati.
2: Trabalho. Sidney Leite, do PSD do Amazonas, pondera que o texto da PEC do fim da escala 6x1 deve contemplar os interesses tanto dos empresários quanto dos trabalhadores. Ele afirma que a redução da jornada vai garantir mais tempo de convivência familiar para os brasileiros.
3: É importante que se compreenda que nós temos um segmento para quem empreende nesse país, o comércio e os serviços. Há necessidade que nesse relatório que nós vamos aprovar, contemple esses setores, que são setores que muitas vezes não conseguem manter o trabalhador na formalidade, tendo em vista os altos custos dos encargos sociais. Mas isso não deve ser fator para que aqui no Parlamento nós possamos avançar e dar fim a essa escala e que homens e mulheres possam ter o direito de conviver com a família, direito ao lazer, direito ao estudo e, com isso, ter uma qualidade de vida melhor.
4: Sidney Leite lembra que a escala 5x2 já existe em áreas como o serviço público, o setor financeiro e parte da indústria. O parlamentar acredita que o fim da escala 6x1 vai contribuir para a redução do adoecimento dos trabalhadores e para o aumento da produtividade no ambiente profissional.
2: Economia. Luiz Erondino, do PSOL de São Paulo, é uma das autoras do projeto que cria o Sistema Nacional de Transparência e Monitoramento de Preços de Combustíveis. A proposta prevê um portal público para consulta em tempo real dos preços praticados em postos de todo o país.
4: Luiz Erondino sugere que distribuidoras e revendedores informem à ANP dados sobre preços, custos e volumes comercializados. Ela acrescenta que o texto estabelece mecanismos para identificar variações abusivas de preços, além de estabelecer sanções administrativas.
2: Ciência e tecnologia. Lucas Ramos, do PSB de Pernambuco, propõe discutir a criação da CID Digital, uma contribuição sobre as receitas obtidas por plataformas digitais com a prestação ou intermediação de serviços. A medida busca estabelecer uma nova forma de tributação para o setor.
4: Lucas Ramos destaca que a proposta divide opiniões e que, por isso, precisa ser debatida. Enquanto os defensores apontam a necessidade de ampliar a tributação, empresas afirmam que já recolhem diferentes impostos e alertam para o risco de aumento de custos e repasse ao consumidor.
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0: Direitos Humanos.
1: A Câmara aprovou projeto que declara nulo o casamento de menores de 16 anos de idade. A repórter Paula Bittar acompanhou a votação.
2: A Comissão de Constituição e Justiça da Câmara aprovou uma proposta que declara a nulidade em qualquer caso do casamento de pessoas que não atingiram 16 anos de idade, a chamada idade núbil. O texto aprovado exclui artigos do Código Civil que prevêem a possibilidade de casamento antes da idade núbil, como em caso de gravidez, ou estabelecem regras e prazos para confirmação ou anulação desses casamentos. A relatora na CCJ, a deputada Ana Paula Lima, do PT de Santa Catarina, apresentou um parecer favorável a esse projeto da deputada Laura Carneiro, do PSD do Rio de Janeiro, mas rejeitou um outro do deputado Dr. Fernando Máximo, do PL de Rondônia, que pretendia facilitar o casamento de quem atingiu 16 anos com a assinatura de um dos pais ou responsáveis. Atualmente, a lei exige a assinatura de ambos os pais ou representantes legais nesses casos. Ana Paula Lima também destacou que a vedação do casamento de menores de 16 anos encontra respaldo constitucional na proteção à infância e à juventude.
3: A aprovação do meu parecer pela Comissão de Constituição e Justiça, que torna nulo o casamento antes dos 16 anos, não é só um detalhe jurídico, é a Câmara Federal dizendo com todas as letras que esse tipo de casamento nunca deveria ter existido. Uma criança e adolescente ser empurrada para dentro de um casamento significa abandono escolar, gravidez precoce e muitas vezes violência escondida dentro de casa. Fecharmos as brechas que ainda restam na nossa legislação é proteger meninas que sozinhas não teriam como se defender.
2: A proposta que declara a nulidade em qualquer caso do casamento de pessoas que não atingiram 16 anos de idade já pode seguir para análise do Senado, a menos que haja recurso para votação antes pelo plenário da Câmara. Da Rádio Câmara, de Brasília, Paula Bittar.
0: Transportes.
4: Júlio Lopes, do PP do Rio de Janeiro, apoia projeto que estabelece o transporte público gratuito como um direito universal no país. Na opinião do parlamentar, a tarifa zero estimula o comércio e já é uma realidade bem sucedida em diversas cidades.
5: Essa é uma ideia disruptiva, uma ideia nova, uma ideia importante, porque muitos países do mundo já estão começando essas experiências, assim como no Brasil. Nós já temos várias cidades no Brasil, mais de 14 cidades brasileiras, onde o transporte é gratuito e gera um movimento enorme na economia, porque você usa o transporte não só para ir trabalhar, mas também para se divertir, para ir cuidar da sua saúde, para cuidar da vida médica, clínica dos seus filhos também, enfim. O transporte gratuito gera um movimento enorme na economia.
1: Júlio Lopes reconhece os desafios para garantir o financiamento da medida, mas acredita que a criação de fontes permanentes de recursos e o uso de matrizes energéticas mais baratas, como o gás natural, podem garantir a mobilidade gratuita sem distinção de segmentos da população.
4: Proposta de Chico Alencar, do PSOL do Rio de Janeiro, prevê passe livre em todos os transportes públicos do país para pessoas com deficiência e doenças crônicas. A ideia, segundo o deputado, é garantir mobilidade e ampliar o acesso a um direito básico.
1: Chico Alencar lembra que pessoas com deficiência e doenças crônicas enfrentam limitações específicas e que, por isso, precisam de tratamento diferenciado no acesso ao transporte. Ele acrescenta ainda que é dever do poder público atender ao interesse coletivo e garantir a inclusão.
6: Então, esse passe livre em todos os transportes coletivos para o portador de doença crônica ou de deficiência é, na verdade, o cumprimento de um direito que a gente quer ver assegurado. É bom lembrar que os serviços de transporte público são uma concessão do poder público e as empresas concessionárias têm que se submeter à legislação mais geral, que é, por definição, voltada para o bem comum.
0: Desenvolvimento regional.
4: Dorinaldo Malafaia, do PDT do Amapá, é relator de projeto que concede a Macapá o título de Capital Nacional do Meio do Mundo. A proposta destaca que a cidade é a única capital brasileira cortada pela linha do Equador, onde o equinócio pode ser observado duas vezes ao ano em março e setembro.
1: Dorinaldo Malafaia deu parecer favorável à iniciativa, ressaltando a importância do reconhecimento para a identidade local. Ele aponta que a homenagem pode fortalecer o turismo de Macapá por valorizar atrações ligadas à linha do Equador, como o Parque Meio do Mundo.
4: Projeto de Márcio Neiser, do Solidariedade, transforma o festejo do Santuário Diocesano Nossa Senhora do Coco da Aparecida, em Loreto, no Maranhão, em manifestação da cultura nacional. A celebração é realizada anualmente entre os dias 6 e 15 de agosto.
1: De acordo com Márcio Neiser, o festejo reúne milhares de romeiros de diferentes regiões do país e representa uma tradição centenária da população maranhense. Na visão do deputado, a proposta valoriza o patrimônio cultural em incentiva o turismo e o desenvolvimento local.
0: Comissões.
4: Rui Carneiro, do Podemos da Paraíba, apresentou projeto que institui a Política Nacional de Integridade Pública e Governança Preventiva. O deputado explica que a proposta fortalece os mecanismos de prevenção de irregularidades, transparência e eficiência na administração pública.
1: Entre as medidas previstas no projeto de Rui Carneiro estão a obrigatoriedade de programas de integridade nos órgãos públicos, com códigos de ética, canais de denúncia e capacitação de servidores. O texto também cria órgãos destinado a produzir inteligência, identificar riscos e apoiar os órgãos de controle.
0: Justiça.
4: Projeto de Beto Pereira, do Republicanos de Mato Grosso do Sul, define os critérios para caracterizar o notável saber jurídico exigido para a indicação de ministros dos tribunais superiores e desembargadores. Entre os parâmetros sugeridos estão atuação no magistério e produção científica.
1: Beto Pereira também defende que a titulação de doutor em direito e o recebimento de premiações na área jurídica sejam considerados para as nomeações. Na visão dele, a medida dá mais objetividade ao conceito previsto na Constituição e reduz interpretações subjetivas no processo de indicação.
0: Segurança Pública.
4: Sancionadas pelo Poder Executivo, propostas discutidas na Câmara ampliam a proteção às mulheres.
1: Deputadas apontam avanços com as novas leis do Pix Pensão e de divulgação do Ligue 180, segundo ressalta o repórter José Carlos Oliveira.
7: Deputadas participaram da cerimônia de sanção das novas leis do Pix Pensão e de divulgação do Ligue 180 e apontaram avanços no Pacto Nacional dos Três Poderes contra o Feminicídio. A lei que obriga o poder público a divulgar o telefone exclusivo de denúncia de violência contra a mulher em locais públicos e privados de grande circulação surgiu de proposta da deputada Laura Carneiro, do PSD do Rio de Janeiro. Relatora do texto na Câmara, a deputada Camila Jara, do PT do Mato Grosso do Sul, destacou os esforços de fortalecer do Ligue 180, criado em 2005.
8: E o 180 tinha sofrido um completo desmonte. As mulheres ligavam e eram encaminhadas para qualquer lugar e eram muitas vezes revitimadas. Quando a deputada Laura faz esse projeto para que os estados divulguem o 180, é uma maneira da gente estar ampliando e garantindo que ele funcione.
7: Já a lei do chamado Pix Pensão altera o Código de Processo Civil para instituir a transferência automática de pensão alimentícia. O texto surgiu de proposta da deputada Tabata Amaral, do PSB de São Paulo, com a intenção de reverter o atual quadro de 650 mil processos judiciais por falta de pagamento de pensão alimentícia, muitos deles relativos a homens de classes média e alta.
9: São 11 milhões de mães solo no nosso Brasil. Quase 2 milhões de crianças que não têm o nome do pai na certidão de nascimento. E aquilo que a gente tem para a CLT, para o assalariado, que é o desconto da pensão, a gente vai ter para todo mundo com essa lei. Pode ser MEI, pode ser autônomo, pode trocar de emprego, pode ser empresário, pode estar na informalidade, deve uma pensão alimentícia, tem filho, vai ter que ter o depósito na conta da mãe todo mês certinho.
7: Da Rádio Câmara de Brasília, José Carlos Oliveira.
4: Projeto de Alexandre Guimarães, do MDB do Tocantins, cria a Política Nacional de Prevenção e Enfrentamento à Violência de Gênero no Ambiente Digital. Segundo o autor, o objetivo é estabelecer medidas que protejam as vítimas e responsabilizem os autores de crimes cometidos na internet.
1: Entre as medidas previstas no projeto de Alexandre Guimarães estão a criação de canais para denúncias e a remoção de conteúdos ilícitos. O texto também estabelece regras para provedores e prevê ações de educação digital e prevenção contra o uso ilegal da internet. Inteligência Artificial.
4: Termina agora o Jornal Câmara dos Deputados, produzido pela Rádio Câmara, com trabalhos técnicos de Everson Urani e apresentação de Márcio Aquiles Sardi e José Carlos Andrade. Uma ótima noite para você.
1: Boa noite, a Voz do Brasil volta amanhã.
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0: 10:31.
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0: 10h43.
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4: 11 e 3.

0: 11:30.
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1: 6:04.

0: meia-noite e 31.
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0: Meia-noite e 33.

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0: 1:29.
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0: 1:31.

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0: 2:31.
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0: Artificial.
1: Obrigado!
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0: Hoje não.
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Simone Luigi!

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2: 3 e 6.

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1: 3:28.

0: barulho, gente, seu Jorge na área.
1: E 32.
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0: Pode bater palma e fazer barulho, Brasília!
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1: Quatro e cinco.

0: 4:31.
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0: Quatro e 33.
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0: eu acho que você tem que mandar aquela mensagem. Mas manda o que está no seu coração.
1: Porque se fosse eu falaria mais ou menos assim.
2: Ei, boa noite. Antes de te bloquear, eu só vim te dizer que a partir de hoje pode tocar o terror, fazer o que quiser fazer. A boca é sua, curte sua farra. Sinto mais nada.
0: Não, apaga.

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3: 5 e 4.

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1: 5:21.
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2: 5:41.
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2: 5:42.

Iniciamos mais um dia com a graça de Deus, com a proteção da Virgem Maria, nossa mãe, e sob a luz e o amparo do Espírito Santo. Coloquemos todas as nossas alegrias, preocupações, coloquemos no coração do nosso Deus mais esse dia que Ele nos dá para a nossa vida, para a nossa existência, para que nós sejamos seus filhos e filhas muito amados. Com muita confiança, vamos rezar. Senhor, no silêncio deste dia que amanhece, venho pedir-te a paz, a sabedoria, a força. Quero olhar hoje o mundo com os olhos cheios de amor, ser paciente, compreensivo, manso e prudente. Ver além das aparências teus filhos como tu mesmo os vês, e assim não ver senão o bem em cada um. Fecha meus ouvidos a toda calúnia, guarda minha língua de toda maldade, que só de bênçãos se encha meu espírito. Que eu seja tão bondoso e alegre, que todos quantos se achegarem a mim sintam a tua presença. Reveste-me de tua beleza, Senhor, e que no decurso deste dia eu te revele a todos. Ave Maria, cheia de graça, o Senhor é convosco. Bendita sois vós entre as mulheres, bendito é o fruto do vosso ventre, Jesus. Santa Maria, Mãe de Deus, rogai por nós, pecadores, agora e na hora da nossa morte. Amém. Cheios de amor e confiança, rezemos. Pai nosso que estais nos céus, santificado seja o vosso nome. Venha a nós o vosso reino, seja feita a vossa vontade, assim na terra como no céu. O pão nosso de cada dia nos dai hoje. Perdoai-nos as nossas ofensas, assim como nós perdoamos a quem nos tem ofendido. E não nos deixeis cair em tentação, mas livrai-nos do mal. Amém. Que o Senhor nos abençoe e nos proteja neste dia contra todo mal. Em nome do Pai, e do Filho,

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1: 6:21.
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0: E aí, deixou ela?
1: Deixei, foi.
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3: Alô, Recife. Não sofram por ninguém. Essa música ajuda vocês. Escuta só essa letra aqui.

0: muito barulho pra vocês.
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2: 6:46.

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1: 6:52.
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2: 7:06.

0: Joga a mão pra cima e faz barulho aí, Fortaleza, por gentileza, vai.
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3: 7:12.

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1: 7h23.
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1: 7h31.
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7: Tá todo mundo?

0: Babado.
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3: 7h42.

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1: 7h52.
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0: pra você, muito bom dia. Tudo bem com você por aí, tudo certo? Prazer imenso, André Luiz, nessa manhã. Manhã maravilhosa, dia 12 de agosto. Quarta-feira, quarto, meu povo.
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0: Fazendo a festa no seu rádio nessa quarta-feira, meio de semana. Pra você, muito bom dia, obrigado pelo carinho. Vamos juntos nessa manhã maravilhosa. Tá nublado ainda em toda a região, né? Uma chuvinha aqui, outra ali. A gente vai passando a semana assim, né? Mas daqui a pouquinho, eu acho que à tarde pode ser que seja aí e o sol apareça, né? Nessa quarta-feira, já estamos aí em 224 dias do ano. Já 223 dias já se passou aí, viu? De 2026. Já estamos na 33ª semana do ano. 61,4% do ano já foi embora também. E você tá fazendo o que da vida, hein? Já se passaram mais de 200 dias aí e você tá pensando em entrar na academia, cuidar da saúde, cuidar dos filhos, do marido, mudar de vida. Ah, fala a verdade, quantos sonhos você já teve, né? Ou tem todos os dias? O importante é sonhar, e sonhar porque faz bem, viu? Faz bem nosso coração, pode ter certeza disso, né? Quem não quer uma vida melhor? Todos nós queremos uma vida melhor, não é verdade? Sempre! Olha, pensamento positivo pra você nessa manhãzinha de quarta-feira, dia mundial, sabe do que é hoje? Hã? Dia internacional da juventude, dia mundial do elefante, dia nacional também dos direitos humanos, é, e dia nacional das artes. Bom demais, hein? Pra você, bom dia aí. Ah, lembrando que amanhã, né? Amanhã também já tem bastante dia se comemorando aqui, dia 14 também. E a semana já tá indo embora, hein? A partir de agora te faço companhia no 3427-2325. O pessoal já tá mandando mensagem logo cedo aqui, ó.
3: Potência!
0: O pessoal logo cedinho já manda aquela mensagem bonita pra nós aqui. Obrigado! Você que não mandou mensagem ainda, já vai mandando aí, viu? Manda aí, ó, no 3427-2325. Hoje tem informações pra você. Tem o tempo e a temperatura, horóscopo do dia, prêmios da Rádio Mais. Porque amanhã só tá começando. Começando com essa aqui, ó. É o Molejão, hein? Pra começar a sua quarta-feira. Aquele pique.

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2: 8:19, bom dia pra você.

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1: Tá aí o sucesso pra você, com Gustavo Lima. Agora 8h22, olha, a justiça condena a prefeitura de Mongaguá a pagar 60 mil reais à família da menina abusada em um banheiro numa escola, viu? A escola pingo de gente, a menina tinha 5 anos também, né? Esse caso ocorreu em 2024, é isso? Que coisa, viu? Olha, a prefeitura foi, né, condenada a indenizar essa família em 60 mil reais, porque uma aluna da rede municipal, né, essa aluna, foi estuprada por um colega dentro do banheiro de uma escola. Aí eu falo pra você, quantos anos a menina tinha? 5 anos, que coisa, gente, que coisa. Como que pode, né? Como que pode um negócio desse? É? Olha, a segunda vara de Mongaguá concluiu que foi comprovado o abuso relatado pela menina, viu? E disse que um colega a beijou após entrar no banheiro feminino e apertou a sua coxa e mandou que ela baixasse a calça. Que coisa, gente, que coisa. Olha, eu falo pra você, ainda ele ameaçou ela de morte, viu? Que ia matar a família também. Como que pode? Olha, falamos semana passada do cara que abusou de crianças aqui em Itanhaém também, né? Agora, isso aqui é entre os alunos, viu? E não tinha nenhum responsável no banheiro para poder acompanhar as crianças lá. Por isso que a prefeitura foi condenada a pagar 60 mil reais a essa família. Agora cabe recurso ainda à prefeitura, né? Cabe a defesa ainda. Mas eu acho que ainda é muito pouco, né? Pelo que ocorreu de fato, não é verdade? O que fica na mente da criança. Agora, eu falo pra você, como que tá a situação aqui? O cara que foi preso também, né? Ali no Gaivota, numa escola municipal, levando as crianças. São 5 relatos agora, são 5 famílias relatando, né? 5 crianças relatando que teve abuso sexual, né? Um canalha, um monstro desse aí, que tá preso ainda, né? Tá preso, graças a Deus, e que apodreça na cadeia. Agora ele vai ver como que é bom, né? Ficar na cadeia lá, porque abusou sexualmente de 5 crianças. Está sendo investigado o caso ainda. Mas olha, eu falo para você o seguinte: como que pode, né? Como que pode? Qual que seria a pena para uma pessoa dessa aí que abusa de crianças? Agora, o pai da criança, a mãe da criança, como é que fica também, né? A cabeça. O que que faz com um cara desse achar na rua, né? Aí vem os direitos humanos aqui e fala da rádio: poxa, não pode falar isso aí. Como não, pô? Verdade, impressionante. Isso aí acaba nos deixando enojado, né? Com tanta barbaridade, um crápula desse aí fazendo maldade com crianças de 5 anos de idade. É. Aí eu falo pra você, eu sou a favor da pena de morte nesses casos aí, viu? O cara desse aí não vai, né? Vai ficar preso lá, custeio do povo brasileiro, ao seu dinheiro, ao meu dinheiro, né? Sustentando esse vagabundo marginal na cadeia até quando? É verdade? E daqui a pouquinho, ó, daqui 10, 15 anos no máximo, ele já sai, pô. Se for condenado a 30, 40, 50 anos, né? Cumpre um terço da pena, vai embora. E aí fica por isso mesmo. É o que eu falo, é difícil, viu? 8 horas e 25 minutos, 3427-2325, para você mandar sua mensagem aqui na Rádio Mais. Hoje tem sorteio para você, aquele sorteio maravilhoso. Então participe aí, hein?
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0: 8h31, bom dia.
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2: Existe uma teoria que se chama 90-10, onde uma pessoa tem 90% daquilo que você procura em alguém, só que você foca naqueles 10% que falta. Aí você sai pra rua, se aventura, e realmente você encontra aqueles 10%, mas não se deu conta que perdeu os 90%.

0: Mendonça, tá na mais, tá bom demais, 8h47.
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0: Tudo bem, de volta, olha, vai mandando mensagem aí no 3427-2325. Falar pra você já do tempo e a temperatura, esse tempinho nublado, 19 graus agora em todo o litoral. Pra você que vai pegar a estrada, toma cuidado, viu? Isso mesmo, a enxeta imigrantes aí. Tem ali um ponto de lentidão na subida, viu? Bem no comecinho da serra. Muito fluxo de veículos, né? Nesse momento aí. Apesar que já são 8h48, né? O pessoal começa a sair de casa mais cedo. Mas toma precaução para você que vai subir a serra, né? Principalmente com rodovia aí molhada, né? Escorregadia. Enfim, muita atenção. Você dirige para você e para os outros também, né? Sempre assim. Vamos lá então, deixa eu ver. Agora... tem um povo aqui também que não dá seta, né? Você já viu isso? O pessoal vai virar pra esquerda ou direita. Ah, esquece da seta. É terrível, viu? Não usa o cinto. Rapaz, dirige de qualquer jeito. Aí é bicicleta, é moto em cima do carro. Não é fácil não, viu? Não é fácil não. É? Fala a verdade. Aí, ó. Alguns pontos da cidade tem uma ciclovia, né? Principalmente Orla da Praia. Tem uma ciclovia que vai ali do centro da cidade, aliás, centro não, do trevo ali, né? Ali na cidade Anchieta, isso. Vai até lá o Oásis praticamente, passa depois do Oásis ali, tem uma ciclovia, né? O pessoal não anda, não respeita. Tem que andar na ciclovia, meu povo, viu? Porque depois... Deus me livre, você é atropelado, aí não tem nem como, né? Criticar depois alguém que atropelou você, pô. Mas o pessoal não respeita, né, também. Esse que é o detalhe. Mas toma cuidado, você que é ciclista aí, pedestre. Travessa na faixa, viu? Travessa na faixa, bonitinho isso. Tá bom? Ó, agora 8h49, 19 graus agora em todo o litoral. Deixa eu mandar um grande abraço, o pessoal tá mandando alusão aqui, ó. André Luiz, bom dia, tudo bem? Tá todo mundo ouvindo a Rádio Mais? É. Falando assim pra mim, ó. Quero pedir uma música bonita. Minha amiga Rosângela também com a gente. Nossa amigona Gabriela também já mandou a alusão aqui pra nós. Obrigado! Tem sorteio hoje? Tem sorteio hoje, tá? Estamos preparando aqui pra vocês aí. Daqui a pouquinho eu já solto aí, tá bom? Que mais aqui, ó? Estão falando que o Memphis Depay não renovou com o Corinthians. André Luiz, aqui é o Janilton. Você sabe que o Memphis Depay não não renovou o contrato com o time do Corinthians. Que coisa, né? Tá bom, né? Chega, mas também é muito, muito dinheiro pro Memphis, né? Rapaz do céu, olha, o Eduardo falou assim, ó. Tem torcedor que prefere o Pedro Raul e o Luan. Ah, o Timão vai virar timinho sem o Depay. Quem me mandou aqui, ó, o David. Quem mais aqui, ó? O Antônio Carlos também, achei que ele ia se eternizar no Corinthians. Porque o cara é craque, verdade, viu, Antônio? Quem mais mandou a alusão aqui pra mim agora? Vai mandando aí no 3427-2325. O Wellington também, só golaço o Memphis Depay fez, hein? Só golaço. O Adriano também mandou a alusão aqui. Ah, ex-jogador, André Luiz, esse aí é ex-jogador, viu? Na Copa do Mundo não fez nada, que coisa. Rapaz, agora é o seguinte, o Corinthians, né, tá nessa fase aí de contratação, enfim, não tem dinheiro pra nada, né? Aí eu falo pra você, o Memphis Depay tá sendo sondado por 4 clubes brasileiros. 4? Já pensou se ele vai pro Palmeiras? Pro Flamengo? Ah, meu Deus do céu, pô, não. É um belo jogador aí, tomara que dê certo.

carreira dele, viu? A gente torce pra que dê certo. Ó, você sabe que... eu tava olhando aqui. Daqui a pouquinho eu vou falar sobre o presidente Trump. Rapaz, tem uma polêmica, jogando a polêmica no ar aí, que é a questão das vacinas, né? Que ele tá proibindo as vacinas de gripe pra criança lá, da Covid também. Que coisa, daqui a pouquinho eu falo sobre isso, viu, gente? Ah, e também falar pra você que, né, o governo federal não vai conseguir, né, pagar os 105 bilhões ou milhões aí sobre a saúde e educação. Daqui a pouquinho eu conto sobre isso também. É importante o povo saber, né? É importante. Ó, vai mandando mensagem aí no 3427-2325. Agora, nós torcemos para o Brasil dar certo, né? Porque todo mundo vive aqui, né? Mora aqui no Brasil. Muita gente de fora do exterior fala, vem para cá pro exterior, que o exterior é melhor e tal. Mas o Brasil é uma terra magnífica, né? Um país maravilhoso, né? Precisamos de pessoas que possam fazer o melhor para... para a cidade e também para o país, na minha opinião, tá? Ah, 8h53 agora, eu não posso dar opinião, porque já começou a campanha eleitoral por aí, viu? É deputado federal, estadual, governador, presidente, senador, tá todo mundo concorrendo aí no cenário político, né? Agora, quem vai ganhar a eleição, só Deus sabe. E tem muita água para rolar ainda. Não é verdade? Muita água pra rolar. Ó, vambora de música, tá chegando muito mais sucesso pra você. Deixa eu ver aqui, ó. André Luiz, toca uma música bonita. Eu vou voltar ao passado aqui. É. Rapaz, essa aí faz tempo que eu não toco, hein? É do Biafra, isso. Música do Biafra aqui, ó. No túnel do tempo da Rádio Mais. Fique com a gente sempre. Agora 8h54, bom dia pra você. Vai mandando mensagem no 3427-2325.

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1: Muito bem, de volta. Conferindo o seu signo hoje, você que tá aí nesse dia 12 de agosto, nesta quarta-feira, tá chegando o seu signo, você ariano, você ariana. Olha, o dia favorece novos começos, viu, você de Áries? Confie nas suas ideias e aproveite as oportunidades que surgirem na sua vida hoje, tá bom? Muito bom dia, você de Touro, você taurino, taurina. Assuntos de casa e da família, um ganho destaque hoje. Um bom momento para resolver pendências com muita calma e vontade também, tá? Para você de Gêmeos, bom dia, sua comunicação estará em alta hoje. Conversas importantes podem abrir portas do trabalho, principalmente na vida pessoal, viu, você de Gêmeos? Bom dia, você de Câncer, hora de organizar as finanças, tá? É pensar no futuro também. Evite gastos por impulso hoje, você de Câncer. Bom dia, você de Leão. Olha, o eclipse de hoje traz um momento de renovação, tá, você de Leão? Confie em você e siga em frente com determinação, tá bom? Para você de Virgem, bom dia. O dia pede paciência. Nem tudo precisa ser resolvido agora, você de Virgem. Ouça mais a sua intuição, tá bom? Daqui a pouquinho tem mais previsões para você de Libra, Escorpião, Sagitário, Capricórnio, Aquário e Peixes. Na manhã da Mais.

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hora que bora, hein? Quarta-feira, meu povo! Tá chegando o Zezé de Camargo e Luciano. É só o Zezé, é isso? Ei, irmão da Lu!

0: Mas FM919 passou por aí, Isa e ele, o Ferrugem. Me perdoa, ó. Agora, Valdineia participando com a gente, né, Valdineia? Bom dia pra Valdineia. Vou atender o pessoal, tá mandando mensagem aqui. Vai mandando mensagem aí, ó. Já abre aquela tubaína porque hoje é quarta-feira. Ou já pode, já pode.
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0: Já não pisa no rabo do gato, não, hein? Pelo amor de Deus, eu já dei ração pra ele lá. Rapaz, são vários, né? Acordo logo cedo pisando nos bichos. Que beleza, viu? Já sai da porta de casa. Eles não dormem dentro de casa, né? Lógico que não. Mas já deixo lá bonitinho, viu? Tudo arrumadinho lá. Ixi, a bicharada fica contente. Para com isso. Olha, é tão bom você ter um gatinho de estimação, viu? Se quiser adotar um, eu tô doando os meus lá de casa. Quem mais aqui? Deixa eu ver. Caroline também tá com a gente. Obrigado pra Carol aí. Obrigado pelo carinho. A Sueli também mandando mensagem aqui. Bom dia pra Sueli. Ô, Sueli, bom dia pra você também. Obrigado. Quem mais? A nossa amigona Thaís. Bom dia, Thaís. Tudo bem, André Luiz? Bom dia. Hoje eu vou pedir a música do Luan e do Rick Martin. É, hoje eu quero ouvir um pagodinho. Ela falou, não vou pedir do Luan e nem do Rick Martin, vou pedir o pagodinho. Se puder, toca aí pra mim um pagodinho. Beijo, Thaís, Deus abençoe você, viu? Obrigado aí pelo carinho, pela participação sempre. Quem mais? A Rosângela também do Corumbá ouvindo a gente, né, Rosângela? Beijo pra você, bom dia. Seu dia também seja maravilhoso, obrigado, viu? Todos os ouvintes da Rádio Mais, ela tá mandando alusão. A Elaine também tá com a gente, né, Elaine? Um beijão pra Elaine também, sempre com a gente, com a Rádio Mais, nessa terça-feira maravilhosa, abençoada. Toca aí, página de amigos, André Luiz. Toca aí, ó, com o Chitãozinho Chororó. Ofereço pra todos os ouvintes aí. Obrigado, minha amigona. Ó, a foto de perfil aqui, bonita demais. Obrigado, minha amiga Elaine. Beijo pra você, Deus abençoe, viu? Quem mais? O nosso amigão Ceará também tá com a gente. Alô, Vanderleia. Olha, a Valdineia, aliás, a Valdineia do satélite mandou mensagem aqui. André Luiz, tô te ouvindo, viu? Bom dia. E mais, ô Fidelis, bom dia, Fidelis. Acordou logo cedo, rapaz. Mandou vídeo aqui hoje pela manhã. Ei, Fidelis,
2: que isso? Já tamo junto mesmo, antes de começar os programas, já tô na Rádio Mais.
0: Ei, meu amigo, um abraço pra você, tamo junto, Fidelis. Olha, ele tá mandando um alusão pra nós aqui. Obrigado, Fidel. Tá lá no carro dele aí, ouvindo a Rádio Mais. Tamo junto. Como que tá o City Fidora aí? Tá tudo bem? Um abraço pra vocês. Obrigado. Quem mais tá mandando alusão? Ô, meu amigo Cosme, Cidade Tiradentes em São Paulo.
3: Sumiu. Fala, meu prefeito. Bom dia, bom dia, bom dia, bom dia. Bom dia, André. Bom dia, Vini, Casca de Barra.
0: Ele tá dormindo.
3: É, rapaz, estamos aqui em São Paulo, o tempo tá frio, hein? Tá gostoso. 15 graus aqui pra trabalhar aqui. Estamos aqui numa obra aqui. Tô eu e o Coroa aqui, o Marcelo.
0: É, Coroa!
3: Manda uma música boa aí pra nós aí.
0: Deixa comigo.
3: Beleza, André? Tamo junto, um abraço. Boa quarta-feira abençoada pra nós. Hoje tem seleção, hein?
0: Tem.
3: Mengão e Cruzeiro, hein?
0: Hoje tem.
3: Ô, André, toca aquela música aí pra nós, Amado Batista, Pinhão de Obra, beleza? Tamo junto.
0: Um abraço pra você, meu amigo Cosme. Pessoal trabalhando firme e forte em São Paulo lá, ó, ouvindo a Rádio Mais, nosso amigão Cosme. Tamo junto, meu parceiro, obrigado, viu? Bom trabalho pra você aí, tá bom? Bom trabalho mesmo. Alô, minha amiga Carlinha do Morama também tá com a gente hoje, mandando alusão.
4: André Luiz.
0: Oi.
4: Dia dos ouvintes da Rádio Mais.
0: Quarta-feira.
4: Carlos Bazacar, Tereza do Morama. Queria pedir um sertanejo, queria participar do sorteio, dizer que a minha casa é Raju.
0: Ah, tamo junto, tá na onde? Tá no trem, tá no ônibus, tá no carro. Conta pra mim, Carlinha. Beijão pra você, obrigado. Quem mais tá mandando alusão aqui? O Ranieri já mandou alusão também. Ô, meu amigo Ceará, bom dia! O pai de todos aí, ó.
5: Bom dia, bom dia, bom dia, bom dia, meu amigo André Luiz. Aqui é Ceará, chefe dos coros. Quero que você toque uma música pro Marquinho, toque uma música pro Sejão, seu Chico que tava comigo, Fred, o Alex, e toca o berrante. Mas toca duas vezes, rapaz. Toca o berrante no ouvido desses caras e põe pra torar, rapaz. É nóis. Obrigado, André Luiz.
0: Bora tomar uma hoje, quarta-feira, meu filho. Uma tubaína maravilhosa. Faz tempo que eu não tomo a tubaína. Você acredita, Ceará? Mas faz tempinho já, viu? Eu falo sempre da tubaína aqui. Faz tempinho que eu não tomo uma tubaína gostosa aí. Valeu. Um abraço pra vocês. Obrigado. Ô, Fred, todo o pessoal lá sempre ouvindo a gente. Obrigadão mesmo, hein? Que mais aqui, ó? Nossa, ó, minha amigona Regina. Bom dia pra Regina também. Ela... André Luiz, bom dia a todos aí. André, por favor, coloca mais a música aqui. Ah, verdade. Mas ele só faz de sábado, o Jefferson, né? O Jefinho. Eu também, eu tô precisando, viu? Pode ter certeza. E eu vou colocar ele aqui no horário, tá bom, minha lindona? Um beijo pra você, Regina, lá do Cibratel. Obrigado, viu, minha amigona? Que Deus abençoe seu dia, viu? Obrigado mesmo. Alô, João Vitor, também lá do Guapiranga, ouvindo a gente. André Luiz, bom dia. Olha, toca aí música bonita pra nós e coloca no sorteio da Rádio Mais. Eu tenho sorteio pra você durante hoje, amanhã, também quinta, sexta e sábado, viu? Todo dia da Rádio Mais tem sorteio pra você. Combinado? Ó, tá chegando sucesso pra vocês aí com o Jorge Matheus.

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Muito bem, de volta, voltando 20 para as 10. Bom dia para você, obrigado pelo carinho, pela sintonia. 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

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Falar pra você que, olha, uma tocha olímpica do Rio de Janeiro de 2016 foi encontrada por policiais militares no Guarujá, viu? Isso mesmo, dentro de uma caixa de papelão. O objeto pertence ao ex-atleta Felipe Almeida, que teve o item furtado em 2021. Como que pode, né? Como que pode, né, gente? A Polícia Civil, no entanto, preferiu não confirmar, né, se é original ou não, mas comunicou que o item era submetido a uma perícia, né? E com certeza vai ajudar muito, porque uma tocha olímpica, pra quem não sabe, né? Não é aquela tocha olímpica que passa uma mão, vai passando por mão aqui, mão ali, vai acendendo a tocha, vai passando pelas cidades, pelos países, enfim, não. O que acontece é o seguinte, cada um que pega a tocha, fica com uma tocha guardada em casa. Fica aí de recordação pra você. E o que acontece? O medalhista aí, né? Ele acabou pegando essa tocha e guardando, só que acabaram assaltando, né? A casa dele, levaram e foi achada essa tocha no Guarujá. Que coisa, né, gente? A Polícia Civil tem os relatos aí, né? E também o boletim de ocorrência feito na época. E acabou achando essa tocha olímpica. A peça foi levada à delegacia lá do Guarujá, foi apreendida e encaminhada para a perícia, né? Agora, olha, a tocha foi furtada, né? Olha, e faz parte dos 12 mil brasileiros que carregaram a tocha nos 3 meses que antecederam os Jogos Olímpicos do Rio de Janeiro, né? Aí o que acontece? É tocha pra todo mundo aí. E acabaram assaltando ele e levaram a tocha embora. É rir pra não chorar, mas que bom que acharam a tocha, né? Agora, o cara que rouba a tocha dessa aí, fala, vai fazer o que com isso? É? Não responde! Não responde! Olha, fala pra você o seguinte, só é interessante pra quem é medalhista, quem tem um esporte na veia aí. O que mais aqui, ó? Olha, em Santos, o homem foi acusado de agredir e ameaçar a ex-namorada com arma, viu? Pelo WhatsApp. Agora eu falo pra você, virou réu, viu? Como que pode? O cara manda uma foto, ele com um revólver assim, ó, né? Já acusando a menina lá, falou, peraí, você não quer ficar comigo? Então você não vai ficar com ninguém mais. A vítima foi xingada e agredida também após o término do namoro. E o cara que o cara fez, já que não pode chegar perto dela, mandou mensagem, ó. Mandou mensagem de texto, mandou foto da arma, ele segurando a arma, né? E falando que ia matar ela. Que coisa. Aí a Justiça de Santos, né, tornou réu o homem acusado de agredir a ex-namorada durante uma discussão. Depois que ele terminou, né, foi lá e bateu na mulher. Aí eu falo pra você, quantos anos de prisão tem que pegar? É verdade? O cara tem 50 anos de idade, viu? 50 anos. Aí fala pra você o seguinte, ele foi procurar a vítima lá em Santos, lá, pra poder agredir novamente. Aí tem que ficar preso, não é verdade? Como

0: você pode deixar um cara solto desse aí que ameaça com arma, né, que já bateu na vítima? Você não pode deixar, né, barato assim, não. Tem que prender um cara desse aí, deixar ele aprendendo e pensando na cadeia um bom tempo. Agora, não é todo mundo que sai da cadeia bem, né? Vai saber. Ó, quem tá comigo aqui rapidinho, mandando alusão na Rádio Mais? Ô, minha amigona Isa do Guaraú, bom dia, Isa, tudo bem?
1: Oi. Metade da semana vencida e novas oportunidades pela frente. Que sua quarta-feira seja produtiva, cheia de foco e de conquistas que faça o seu coração vibrar. Bom dia a todos, bom trabalho, tudo de bom. Um abraço, Isa do Guaraú.
0: Ô, minha amiga Isa, um beijão pra você. Tá gripada, Isa, que coisa, hein, menina? Ela foi lá pra Iguape, né? Ela falou, André Luiz, vou lá pra festa de Iguape. Pegou gripe lá, então, hein, mulher? Cuidado, viu? Muita água, muito, muito repouso também. Quem mais tá comigo aqui rapidinho, mandando alusão? Ô, minha amiga Selma, lá do Corumbá também ouvindo a gente. Beijão pra você, Selminha! Alô, Marquinho do Chácara das Tâmaras também ouvindo a gente. O Sérgio Lisboa também tá ouvindo a programação da Rádio Mais, obrigado. Grande Serjão, quem mais aqui? O José também tá ouvindo a gente, obrigado pelo carinho, pela sintonia. A nossa amigona Amanda também tá mandando mensagem. André Luiz, manda música boa pra nós aqui, um pagodinho maravilhoso. Já eu mando pra você, tá bom? O Carlos Eduardo também com a gente, ouvindo a programação da Rádio Mais, bom dia pra você. Quem mais aqui, ó? Ah, André Luiz, toca a música bonita pra gente aqui do... Quem que é? Ah, essa aqui é boa demais. É do Léo Magalhães. É o cara errado.

0: valeu, até as calmas, Simone Mendes.
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3: 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Agora faltando 4 minutos para as 10 da manhã. Olha, fala para você do tempo e a temperatura nesse dia 12, quarta-feira hoje. Hã? 22 graus a máxima, 17 a mínima, viu? Olha, o sol pode aparecer à tarde agora. Pode ser que ele apareça aí para nos alegrar, tá bom? Olha, e depois isso aí não vai chover mais não, tá falando aqui, tá? O tempo vai firmar, principalmente amanhã. Amanhã na quinta-feira, 23 graus na quinta-feira, com 18 a mínima, viu? Amanhã amanhece o dia ensolarado, com nuvens também. Olha, tem períodos nublado? Tem. Mas à noite com poucas nuvens, viu? Vai ser um dia maravilhoso na quinta-feira, dia 13. Também 14, vai ser na sexta-feira, dia 14, 22 a máxima, 18 a mínima. Também sol o dia todo, tá? Sol o dia todo pra você. Parcialmente vai nublar o céu.

0: pode ser que seja, mas é muito pouco, viu? Vai ser uma manhã e uma tarde maravilhosa de sexta-feira também. Inclusive, sabadão também, né? Tem possibilidade de chuva só no final da tarde, no sábado. Porque domingo o tempo é firme também, tá bom? Graças a Deus. Agora, parece que deu um tempo aí a questão dos ventos fortes aqui no litoral, né? Rezamos, imploramos para que esse vento não apareça mais aqui, porque, olha, foi prejuízo para muita gente. Inclusive o casal que perdeu todo o carro, perdeu o carro todinho, né? Deu PT no carro, ali no centro da cidade, caiu uma árvore. Inclusive ontem foi matéria, não é de casa, na Rede Globo, né? Esse casal que, olha, sobreviveu o marido, né? E o filho. A esposa tinha descido do carro e ficou, né? Só olhando a árvore caindo em cima do carro, ela ficou toda assustada. Imagino eu que é uma cena terrível mesmo, né? Mas graças a Deus ninguém ficou ferido, né? A única coisa que foi que perdida foi o carro, infelizmente. Mas graças a Deus a vida da criança, do marido e da esposa está tudo certinho, bonitinho, graças a Deus. Foi só um susto, viu? Agora, é bom ficar de olho a prefeitura, porque o que tem de árvore para cair no litoral, principalmente aqui em Itanhaém, né, tem árvores condenadas aí, você tem que fazer aquele teste, né? Ainda mais no centro da cidade, tem que ficar de olho, tem que poder colocar o profissional para avaliar se tá firme mesmo a árvore, se não, já tem que fazer a poda. Ah, mas não pode podar, mas ele, né, o poder público pode, lógico. Tem as suas diretrizes aí para poder cumprir, né? Todos os atos da lei, isso. Agora vai você cortar uma árvore pra você ver. Vai lá se meter a besta lá. Você vai ver a multa que você vai levar. Não pode, viu? Não pode cortar a árvore, não pode cortar um galho. Por exemplo, na frente de casa tem uma árvore grande lá. Aí, já vi que tem cupim na árvore. Aí o que eu fiz? Mandei, protocolei na prefeitura. Falei, ó, preciso fazer uma poda da árvore. Vai cair essa árvore em cima da minha cabeça. Aí autorizaram a poda. Só que, em contrapartida, você tem que dar não sei quantas mil mudas aí pro plantio. Aí ficou fácil, né, pô? Ah, meu Deus, não é fácil não, viu? Ah, daqui a pouco eu tô de volta, hein, rapidinho. Volto já já, vou tomar uma tubaína aqui.
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3: Muito bem, de volta. Tá na Mais Sabão Demais. Vai mandando mensagem aí no 3427-2325. Deixa eu mandar um grande abraço, o pessoal também tá sempre ouvindo a gente, hein? 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Um grande abraço a todo mundo lá, sempre ó, com a Rádio Mais. 10:08, bom dia pra você. Tá chegando o Gustavo Lima. Retrovisor, hein?
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1: Muito bem, tá chegando para você o restante do horóscopo do dia para você de Libra, você libriano, libriana. As amizades e projetos em grupo estão favorecidos hoje, viu? Uma parceria pode render bons resultados, você de Libra. Bom dia, você de Escorpião, o trabalho ganha destaque, viu? Seu esforço pode ser reconhecido e trazer novas oportunidades, você de Escorpião. Bom dia, você de Sagitário. Olha, o dia positivo para você aprender, viu? Viajar ou iniciar novos projetos aí à vista, tá bom? Mantenha a mente sempre aberta, você de Sagitário. Bom dia, você de Capricórnio. Resolva assuntos pendentes e evite carregar preocupações desnecessárias hoje. O momento é de transformação, você de Capricórnio.

Bom dia, você de Aquário. Olha, os relacionamentos pedem mais diálogo, viu? E também compreensão. Uma conversa sincera pode fortalecer os laços, principalmente aí o seu laço amoroso, tá bom, você de Aquário? Bom dia, você de Peixes. Finalizando, olha, cuide da saúde e da sua rotina, tá bom? Pequenas mudanças de hábitos farão toda a diferença. Olha, no seu bem-estar é importante, viu, você começar a pensar um pouco mais no seu pensamento, viu? Principalmente no seu corpo também, tá bom? Descanse bastante, você de Peixes. Agora 10 horas e 12 minutos, o horóscopo volta amanhã com muito mais pra você na 87.5.

0: Aqui, bora, meu povo! Vai mandando mensagem aí no 3427-2325. Deixa eu ver quem tá com a gente aqui rapidinho nessa manhã maravilhosa. Ô, meu amigo Nelsinho, bom dia, Nelsinho! Tudo bem com você por aí? Tudo certo? Como que tá?
1: Olá, Luiz, bom dia!
0: Bom dia!
1: Quarta-feira! Quarta-feira meio de semana hoje. Já, né?
0: Já
1: semana, semana tá voando, mês também! Já estamos quase na metade do mês, né, meu amigo?
0: Mês de agosto, tá passando voando o mês de agosto, hein? Já estamos no dia 12 já, né?
1: Passando pra aquele dia abençoado a você, muita paz, muita luz, muita energia, muita saúde. A todos os ouvintes da rádio, mais um grande e caloroso abraço. A
0: sua
1: equipe de colaboradores também, um grande e caloroso abraço. Aos meus amigos do Bar e Lanchonete do Chico, um grande e caloroso
0: Chico.
1: Abraço. E me coloque em todas as promoções. É Nelson da Praia do Sonho.
0: Tamo junto, meu parceiro. Obrigado, Nelsinho. Bora que bora, hein? Quem mais aí tá com a gente? Mandando alusão aqui pra Rádio Mais.
2: Alô? Bom dia, André, tudo bem? É o Ceará.
0: Ô, Ceará.
2: Então, André, você tá sabendo alguma coisa dessa situação aí da Prefeitura de Mangá, que tá reclamando que tá atendendo muita população de Itanhaém, né? E tá sobrecarregando lá o sistema deles, né?
0: Isso aí eu fiquei sabendo, viu? Vou falar sobre isso ainda hoje.
2: Mas eles querem ou não estão certo, né? A nossa cidade tem que ter estrutura pra gente, pra nossa saúde, né?
0: Verdade, uma polêmica que tá aí, viu? Olha...
2: 32% ou 85% do atendimento lá é da população de Itanhaém.
0: É verdade.
2: Segundo o relato deles lá, né? Da prefeitura de Mongaguá.
0: Ó, a prefeitura de Mongaguá, inclusive teve uma sessão da Câmara, né, em Mongaguá, falando sobre esse assunto, né? Que muitas pessoas aqui de Itanhaém vai procurar UPA de Mongaguá, né? O atendimento em Mongaguá, principalmente da UPA aqui, que faz parte aqui quase da divisa entre Itanhaém e Mongaguá. E aumenta, né? Aumenta a questão do custeio, né? Para você cuidar de pessoas, você precisa custear isso aí. O município de Mongaguá, que custeia os atendimentos de 30%, que é da cidade Itanhaém, gente, que vai ser atendido em Mongaguá, por exemplo. Muita gente que eu conheço não vai na UPA de Itanhaém, vai para Mongaguá, porque diz que lá é o melhor atendimento do que aqui. Aí eu falo para você o seguinte, a conta não fecha. Porque a prefeitura de Mongaguá também passa por dificuldades, não é verdade? E aí o que acontece? Superlota lá os hospitais, por conta dos 30% a mais que vai daqui para lá, e também dificulta o trabalho do povo lá. E fica difícil, né? Porque quem pode, tem meio de locomoção até Mongaguá, é fácil, vai lá no hospital, você vai ser atendido. Eu falo para você, particularmente, eu já fui algumas vezes, viu? Inclusive, ser atendido em Mongaguá. E por sinal, muito bem atendido. Agora, isso é ruim para a cidade de Mongaguá porque precisa custear, porque é remédio, não é verdade? É o médico lá para atender, demora o atendimento, porque você atende o povo de Itanhaém e o povo de Mongaguá. E é difícil, viu? E agora teve uma sessão na Câmara Municipal falando sobre isso. Inclusive o secretário de saúde também se colocou à disposição, a prefeita, né? Também está à disposição para poder tratar o assunto e vão chamar o prefeito Tiago para poder ver o que pode ser feito, porque essa conta tem que ser dividida. Não é verdade? Vamos fazer, ó, igual o passado. No passado, eu lembro, olha só a capacidade do vereador. Na época tinha um vereador aqui na cidade, ele mandou, né, uma saudação, né, uma moção de aplausos para Mongaguá. Por conta do quê? Porque o Mongaguá estava cedendo o raio-x para Itanhaém. Olha que ponto que chegamos lá atrás. E agora não é diferente, viu? O atendimento está sendo prejudicado em Mongaguá por conta da forte população que vai lá ser atendida. Não é fácil não, viu, senhora? Um abraço para você. Obrigado. Alô?
3: Bom dia, André Luiz. Aqui é Gilberto Cibratel 2.
0: Ô, Gilbertão.
3: Boa quarta-feira pra nós e vai Corinthians e põe as promoções. É nóis.
0: Tamo junto
3: e misturado.
0: Começou logo cedo, hein, amigão? Um abraço. Bora que bora, Gilbertão. E vai Corinthians. O Corinthians joga amanhã, viu? Só que amanhã eu tenho um compromisso bem no horário. Você acredita, Gilbertão? É bem no horário, eu vou estar num compromisso amanhã, assim, muito sério. Ah, meu Deus do céu, quem mais? Aquela bom dia.
4: Ô, prefeito, quer dizer que o cara pegou a tocha pra quem mesmo? Pra acender o cachimbo da paz? Eu sei que ele pegou, mas acharam já, né? Rapaz, que país nós estamos, o cara tá roubando até tocha.
0: Até tocha olímpica o cara tá roubando, bicho.
4: Cadê minha música?
0: Bora, Mato
4: pior. Batista é peão de obra.
0: Peão de obra, bora, peão de obra.
4: Aguardando aqui, comendo pão com mortandela aqui, aguardando aqui.
0: Essa eu vou ficar devendo hoje, eu tava procurando aqui, viu, Cosma? Eu vou mandar outra do Amado pra você, tá? Alô, bom dia.
5: Bom dia, André Luiz, aqui é a Diva, passando pra desejar a todos uma ótima quarta-feira, abençoada por Deus. Que Deus abençoe a cada um de nós. Beijo, estar na mais é bom demais.
0: Ê, minha amiga Diva! Beijo pra você, minha lindona.
6: Porque as manhas não entram, não. Tem a instrução de um profissional.
0: É, rapaz, não entra não, viu? É doido. Para com isso, produção, para com isso. Chega!
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0: O pessoal fica bravo comigo aqui, ó.
7: Bom dia, André Luiz, tudo bem com você, meu amor?
0: Eu tô bem, e você?
7: Até que enfim que tá esquentando o tempo, né, André? Essa noite quase morri de frio.
0: Eu também, viu? Menino do céu, eu morri de frio essa noite.
7: Mas graças a Deus hoje tá bom o tempo. É. Te amo, viu?
0: Ei, minha linda,
7: um
0: também.
7: Um beijo pra minha filha Cida e minha amiga Zefa.
0: Cida, a Cida.
7: E um cheiro pra você.
0: Ô, minha linda, ó, beijo pra você também. Já tá fazendo o que de bom aí, Célia? O que é de almoço hoje?
7: Não esquece de você nunca, André Luiz.
0: Ah, obrigado.
7: Tô aqui na beira do fogão fazendo comida pra minhas crianças. Minhas crianças velhas.
0: A Cida almoça aí também, Célia? Eu acredito que a Cida almoça aí com você. Para com isso, né? Ei, meu amigo, minha amigona, beijo pra você. Obrigado, alô. Oi.
4: Bom dia, André Luiz. Oi. André Luiz, o pessoal, a população de terreno tá procurando os médicos lá para ser atendido, porque os médicos lá tá dando um diagnóstico mais correto e mais sincero do que os nossos aqui. Porque nossa aqui demora, a gente vai no UPA aqui, pô, você demora quase 3 horas para poder ser atendido. Não tem cabimento. O médico só olha na cara da pessoa, pergunta o que a pessoa tem. Aí põe a receita, você tomar uma injeção lá Decadron com dipirona ou alguma coisa lá qualquer.
0: Voltarem, pô.
4: E pronto, e é uma demora danada e não é bem atendido.
0: É, não é fácil não, o pessoal tá reclamando bastante, viu? Muito mesmo. Um abraço, Raimundo, quem mais aqui?
8: Fala, André Luiz, galera da Mais. É. Deixa eu te falar, esse negócio aí do UPA, vai supersaturar cada vez mais, ninguém investe nada. Agora, é o meu ideia, todo estrangeiro vem de fora, bebe, enche a cara, precisa de hospital, bate carro, afoga, toma picada de cobra, se acidenta de qualquer jeito, entra no UPA, não paga nada. Nada, se ele ficar um ano internado em coma, ele não paga nada. Agora, vai você para outro país. Acho que, salvo engano, é só a Austrália que tem um sistema parecido com o nosso, que é o do SUS. É, o nosso é o SUS. Agora, aqui o turista vem, faz o que quer e não paga nada. Vai para outro país, você vai ver se você não tem taxa de entrada, de plano de saúde, que é pago antes de entrar. Vai ser picado por cobra lá nos Estados Unidos. É de $50,000 a $500,000 se você for picado de uma cobra lá, entendeu? Nossa, não tem, lá não tem café de graça não, fora do Brasil. Só que tem café de graça. Devia cobrar e investir na saúde com esse dinheiro.
0: Ó, eu acho...
8: Menos Nogueira dos Faróis, valeu.
0: Eu acho que para os brasileiros, o SUS é muito importante, lógico que é, pô. É verdade, você ter um atendimento, principalmente de grande suporte, é bom. Agora, tem muita coisa para ser melhorada, logicamente. E outro detalhe importante de ter que ressaltar aqui, ó, que os atendimentos, né? Imagine você sendo médico e atender, 100 pessoas, 200, 300 por dia, né? Cada um tá se queixando de alguma coisa. E você tem que ser rápido, não é verdade? E hoje o médico, para poder diagnosticar, não é olhando, né? Não é martelando seu joelho. Ou abrindo a sua garganta, por exemplo. Isso aí eles fazem. Agora, o cara precisa do quê? Do diagnóstico, que são os exames, né? O cara tem que pedir um exame para poder saber o que você tem de fato, se é pressão arterial, se é diabetes, se você tá com problema, se tá com infecção. Aí, isso aí, o exame que vai identificar. E nem todo médico vai olhar para você e vai te examinar palpando, né? Hoje em dia não, hoje é mais difícil. Antigamente o pessoal martelava o joelho, não é verdade? Apertava a barriga, enfim. Hoje é diferente, hoje é mais basicamente dos exames que eles vão poder diagnosticar alguma avaria no seu corpo. Agora, Se tratando de UPA, né, de Itaim, em Mongaguá, agora tá essa briga aí, viu? O pessoal lá de Mongaguá tá reclamando muito, principalmente a população. E diga-se de passagem, viu? O pessoal falou na sessão da Câmara em Mongaguá que nem dinheiro para papel higiênico na UPA tá tendo, porque o atendimento é tão grande do povo de Itaim lá que tá faltando recurso, poxa. Então vamos se conscientizar também, população, porque, né, por mais que a prefeitura tente de Mongaguá seja parceira aqui de Itaim, mas é difícil para eles também, como é difícil para nós também. Então, eu acho que é legal o prefeito da cidade aqui poder dar esse olhar à saúde, de fato. Eu sei que é muita coisa são investidas por ano, aí, são mais de 40 milhões anuais de investimento na UPA para atender toda a população. Isso aí, ó, é um grande dinheiro, né? Um dinheiro estrondoso. Agora, você sabe quanto que o governo federal passa para poder cuidar da população aqui? Prefeitura dá milhões aí por mês e o governo do federal dá 150 mil reais, pô. Isso aí é muito pouco, não é verdade? Eu acho que a contrapartida devia vir do governo federal e prefeitura. Aí a saúde ia melhorar bastante, pode ter certeza disso. 10h25 na mais. Daqui a pouquinho tem mais polêmica, hein? Daqui a pouquinho tem mais polêmica. Manda seu alôzão aqui, ó.

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6: Cara, mais, tá bom demais. 10h39, bom dia.

Mais, tá bom demais de volta. Vai mandando seu alusão aí. Manda seu alusão pra Rádio Mais, sempre com a gente. Ah, daqui a pouquinho tem informações aqui do Brasil e do mundo, né? Tu vai falando aqui sobre uma polêmica rolando aí na internet, principalmente em Mongaguá, sobre a questão do atendimento, né? Atendimento na UPA de Mongaguá, que tá superlotando por conta dos moradores de Itanhaém irem até Mongaguá para serem atendidos ali na UPA, que é próximo à divisa, né, entre o Loti e Mongaguá. Tem a UPA de Mongaguá, que agora, né, diz a os gestores de Mongaguá que está superlotando, né, sempre, porque atende mais de 30% da população aqui do município. Eu acho isso um absurdo. Se fosse ao contrário, não é verdade? Se fosse ao contrário, Itanhaém atendendo os munícipes lá de Peruíbe, por exemplo, de Mongaguá, né? Vai ser uma tragédia aqui, mais do que, não é verdade? Porque o recurso é pequeno, né? Para você poder cobrir todos os custeios de uma unidade de saúde é difícil, né? Fácil não, viu? Aliás, de uma secretaria toda. E agora em Mongaguá tá passando por dificuldade.

0: E o recurso? Precisa fazer um movimento para poder, né, atribuir esse crescimento de atendimento aqui na região. Que não é fácil, viu? Mas aí tem deputados para ajudar. O governador poderia, né, pelo menos ajudar também nessa parte, né, indo, correndo atrás também do governo federal para poder dar um auxílio aqui para a região, porque não é fácil não, viu? E a tendência é só aumentar o atendimento, né, e a demora vai ser grande, né? Porque profissionais, tá tudo super, né, já com super atendimento lá. Imagine, né, você atendendo mais de 300, 400 pessoas por dia, um médico, né? Imagina a UPA como toda. É muito atendimento todos os dias. Agora, deixa eu mandar um grande abraço, Fernando. Ô, Fernandão Duaz, bom dia.
1: É o Fernando Duaz. André Luiz, o que o rapaz falou aí faz cabimento, entendeu? Porque aqui, esse hospital daqui, que você entra no hospital, o médico, tem hora que ele olha pra sua cara, tem hora que ele não olha, não. Ele olhou, mandou tomar injeção e já era. Ele já chega na sala e pergunta o que, que você tem. Se a gente soubesse que a gente tem, a gente não ia lá, né? E lá em Mananguá, o atendimento é completamente diferente. Eles têm educação, a educação deles é fora do comum, entendeu? E outra coisa que eu acho aqui que é um absurdo, um lugar desse aqui, pra você doar sangue, eu sou doador de sangue, mas pra você doar sangue, você tem que ir lá na Praia Grande, com um hospital desse tamanho aqui no centro, com tanto espaço vazio lá. É, né, eles podiam ter feito um banco de sangue aí pra ter doação de sangue aqui no centro. Beleza? Fernando de Oasis, manda um abraço pra todo mundo aí.
0: Ô, Fernandão, um abraço pra você. Tem razão, viu?
2: Potência!
0: A pessoa precisa sair daqui pra doar sangue. Impressionante. Tanta gente precisando de sangue, né? Um banco de sangue aqui na região já alimentaria o povo de Peruíbe, que agora tem hospital lá, o povo de Mongaguá, e principalmente o hospital regional aqui da cidade. Quem mais aqui, deixa eu ver, mandando alusão aqui pra mim. Ô, meu amigo Nelsinho, amanhã tá polêmica hoje.
3: Então, André Luiz, com relação à saúde do Brasil, o governador, o prefeito, o presidente não tá nem aí com a saúde do povo. A saúde, ela vem se arrastando às mazelas da miséria humana há muito tempo. Investimento na saúde e educação é o mínimo que o governo faz. Infelizmente funciona desse jeito. Os UPAs jogados às traças, as UBSs também, o povo na míngua, né? Infelizmente funciona desse jeito, tá? Infelizmente é assim, né? Me coloca nas promoções, é Nelson da Praia dos Sonhos.
0: Ô, Nelson, um abraço. Quem mais?
4: Ô, André. Mas, ó, o tanto de imposto que nós recolhe na nossa cidade, a prefeitura recolhe na nossa cidade. Tudo bem que tem muitos que não paga, fica atrasando, mas é muito dinheiro que entra.
0: Eu falo pra você o seguinte, imagine você, né, com a máquina pública na mão, não é fácil também. Agora, o investimento é muito alto na saúde, né? Outra coisa, quantas pessoas são inadimplentes aqui na cidade? Quase 50% aí não paga imposto. Para você fechar a conta é difícil. Aí você tem uma máquina pública, né, inchada, um orçamento, né, já no bico do corvo, e é difícil, né? Não é fácil, não. Agora, tem que achar alternativas para melhorar. Eu também sou dessa opinião, viu?
4: Uma cidade que tem para mais de 70 mil habitantes.
0: Não, aqui já tem mais de 120, bicho.
4: Entra milhões de dinheiro aí. Se eles tirarem, vão se pôr 20% desse imposto, investir na saúde, não é saúde, na educação. Pô, André, dá para ter uns bom médico e médico que queira trabalhar, não olhar na cara do paciente e ponto, volta, atende 10 pessoas, corre lá pra dentro, vai tomar um cafezinho, fumar um cigarro, tirar uma soneca e ponto, já era. Não é 12 horas trabalhada, não é 8 horas trabalhada, que não, trabalha as 8 horas, mas as 8 horas trabalhada.
0: O médico vira até 24 horas.
4: Você entra das 8 às 11 e pouco,
0: mas não
4: sem é. Sair mas não daí é assim. Da rádio, direto.
0: É. Mas não é assim.
4: Tem um intervalozinho? Né? Tem. Eu não vou dizer.
0: O médico
4: você
0: tá lá
4: tem o direito
0: todo.
4: De tomar seu café. Mas você cumpre o seu horário.
0: É isso.
4: E, entre aspas, sei lá, tem alguns que vai lá assim num ponto e some, né? Vai atender em outra clínica, não sei. Não, não sei. Mas
0: hoje é mais difícil, né? Antigamente tinha essa polêmica em outras cidades, na questão de o cara bate ponto e vai embora. Hoje não, né? Hoje é mais difícil.

0: Agora, o seguinte, das vezes que eu fui aqui na UPA de trem, eu fui muito bem atendido, viu? Diga-se de passagem, muito bem atendido mesmo. Agora, minha mãe ficou internada aí, pô, quase 3 dias, as enfermeiras, olha, gente boíssima demais, os médicos também. Apesar que, né, às vezes, pode ser que, por fato de conhecimento, a gente possa ter um atendimento um pouco mais privilegiado. Mas, eu falo pra você o seguinte, precisa de melhoria? Lógico que precisa. É, todo mundo quer melhoria, principalmente na hora da saúde. Porque quando um cara tá ruim, né, você, dona de casa, ruim, vai procurar o quê? A UPA, não é verdade? E você fica com a cabeça onde? Poxa, eu tenho a família pra poder cuidar, poder, né, direcionar. E é difícil, né? Depender de uma saúde pública nesse Brasilzão. E não é só Itaí, não. É como todo, viu? Agora, de fato, que Mongaguá tem um atendimento diferenciado? Isso tem, viu? Tem mesmo. Alô, bom dia, quem mais aí? Alô, Daniel também tá com a gente. Bom dia, Daniel.
1: Alô. Bom dia, André Luiz. Louvado seja Deus. Mais Amém. Um dia pra nós.
0: Tamo junto.
1: Manda um abraço aí pra todos os ouvintes da Rádio Mais. Pra minha esposa, Alessandra, que tá sempre na correria aí. Meus amigos aí da obra aí. Do Teco. É. E daqui da Rua Amazonas. Meu irmão Ney, do Oasis. E minha rádio é mais, sempre mais. E toca o berrante pra esse povo aí. Não esquece não.
0: Bora, meu filho! Potência! Vamos que vamos, meu povo! Mandando ver aí, ó. Mandando ver. E hoje é polêmica aqui na rádio. A gente manda ver aqui também. Falar pra você que você sabe que tava lendo, né? A prefeitura já movimentou 355 milhões em despesas empenhadas, né, no ano 2026 já, viu? Desse montante, 325 milhões foram liquidados e 280 milhões efetivamente pagos pela prefeitura. A maioria dessas despesas empenhadas aí, né, são da áreas essenciais como educação, são 126 milhões para educação, que eu falo para você, pensa que é fácil? Imagine quantas merendas por dia a prefeitura tem que fazer, mais de 50 mil, fio. Não é verdade? E quem banca a gente é o povo aqui, ó, o banco. Aí eu falo pra você, ah, mas não sobra dinheiro. Mas, poxa, é investimento pra dedéu, né? Olha, a saúde do município hoje tem 76,90 milhões de reais. É isso mesmo, viu? Mais de 76 milhões, quase 77 milhões de investimentos aqui na questão da saúde. Serviços públicos, 39 milhões. Agora a administração pega um bolo também, 53 milhões aí. Para a administração pública, sendo que o pacote de obras do município prevê, né, para esse ano 80 milhões em investimentos de 2026. Aí só um cálculo aqui para você. Você sabe de, olha, de um orçamento de quase 800 milhões de reais, né? Você tá aí com 80 milhões só em obras. Não chega nem a 10% do orçamento. Então por isso que às vezes não sai as coisas como devia ser. Na verdade, só 10% é difícil, né? Aí não vira, quem mais?
2: Bom dia, André. Oi. Coisa linda. Todas essas músicas bonitas que você põe.
0: Ô, minha lindona.
2: Eu gravo com meu amado e mando pra ele.
0: Ah, é, menina? Que coisa.
2: Bom dia, André Luiz. Todas essas músicas.
0: É, mas mandou de novo. A música é bonita aqui. Quem manda vir. Alô, bom dia, quem fala? Bom dia,
3: André Luiz. Tudo bem, meu xará? O importante pra cidade é ter show. Ter show de Ana Castela, pagar não sei quantos mil aí em cada show aí. E tá tudo bacana. A cidade pode estar se acabando. Cibratel pode estar bom, tudo arrumadinho. O resto dos bairros, entendeu? Pode estar abandonado. Não dá nada. Aí depois os vereador, prefeito, vem aqui no Oasis aqui pedir voto, a população vai e vota. Esse que é o problema. O problema não é a eles lá não. É o povo que elege esses vagabundos.
0: Ô, André Luiz, é o André Luiz, não, é o André lá do Jardim Oasis. Obrigado pela participação, é opinião forte aqui, né?
4: É, o que os rapazes tá falando aí no negócio do UPA aí de Itaim, tá porco é vergonha de suco, pô. É. Porque em Itaim, Praia Grande e coisa, esse dia eu tinha que levar minha mãe lá em Praia Grande pra ser atendida. Porque aqui o UPA aqui tá uma porca vergonha. Não tem ortopedista, não tem nada pra vir. Você sabe aquele assunto da minha mãe, né?
0: Ó, o ortopedista, eu sei que tem na sexta-feira, só como que pode, né? Só sexta-feira, pô.
4: Tinha duas cadeiras de roda lá, aquele problema dela.
0: É,
4: e cara. A perna dela agora ficou pior. Esse dia eu levei lá no. Lá em Mauaguá.
0: É.
4: Pra tirar raio-x da perna dela, pra ver como que.
0: Isso aí vai, tá vendo? Sai daqui pra ir outra cidade. Como que pode, né, gente?
4: Tá. Perdão. Artrose e tudo. E tá uma porca vergonha. Fui lá no UPA pra ver e não tinha ortopedista, não tinha nada. Não tinha previsão de ortopedista. Se o UPA tá uma porca vergonha.
0: É Não é fácil não, não é fácil não. Vai mandando seu áudio aí no 3427-2325. Já vou colocando as polêmicas aqui. Alô, bom dia!
5: Bom dia, meu amigo. Tudo bem com você? Gostaria de estar pedindo uma música do Zezé Camargo e Luciano, especialmente pra minha mãe. Hoje é aniversário dela. Eu queria desejar um feliz aniversário.
6: Com muita saúde, paz.
0: Ô, oh, minha lindona.
6: Essa música ela deseja para todos os filhos dela. Ivonessa, Ivanice, Viviane.
0: Mas qual o nome da mãe?
5: Aline, que é minha filha.
0: Ei, todo mundo aí, mas fala o nome da mãezinha. Fala.
6: E coloca nós a promoção aí. Não, eu? Quem sabe nós não ganhamos dar esse presentão pra ela.
0: Ei, minha lindona Ivanessa, toda a turma e sempre ouvindo a Rádio Mais. Obrigado, viu, pelo carinho, pela preferência sempre. E mais aqui?
7: Ó. Bom dia, André Luiz. Aqui é a Gabi.
0: Oi, Gabi.
7: Aproveitando que vocês estão nessa polêmica aí da do UPA, não é só UPA, viu, de Itanhaém, que tá um lixo. O postinho do Oasis também. O postinho do Oasis tem médico, tem médica, só que quando a gente vai marcar a consulta lá, eles pedem pra gente passar com a enfermeira.
0: Tá vendo?
7: Eu nunca vi enfermeiro assinar receituário.
0: É difícil.
7: Ela viu meus exames, falou que tava tudo bem. Eu tive que passar por uma médica particular, pagar uma consulta, e eu já estava com um diagnóstico meio avançado. Se eu não tivesse passado nessa médica...
0: Caramba!
7: E aí?
0: Que coisa, hein?
7: O postinho do Oasis também está um lixo total. Então, concluindo, Itanhaém, um lixo. A única coisa que tá boa, acho que deve ser lá pro Cibratel, deve ser esses lugares. O resto, os bairros, principalmente o Oasis, tá abandonado, jogado às traças.
0: É a opinião forte aí da Gabi lá do Oasis. Obrigado pela participação, Gabi. Olha, e a polêmica vem lá de Mongaguá, viu? Essa polêmica aí da questão do atendimento. O pessoal lá, principalmente alguns vereadores, levantaram a tese dessa questão aqui sobre a UPA da cidade, né? Que aí não atende todo mundo e o povo vai pra lá pra ser atendido, porque lá o atendimento falam que é bem melhor do que aqui. Aí o que acontece? Sobe o custeio de Mongaguá também e prejudica a cidade lá. É um jogo de empurra lascada, pelo amor de Deus. Ó, 5 para as 11.

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2: Yeah. 11 horas e 7 minutos em todo o litoral. Bom dia pra você, obrigado. Vamos juntos nessa manhã maravilhosa de quarta-feira, dia 12 de agosto. Tá chegando o túnel do tempo, hein? Com Legião Urbana. Só na mais.

0: bem, de volta, tá na mais, tá bom demais essa manhã de quarta-feira, dia 12. Daqui a pouquinho já tô com a música do ouvinte aqui, ó. Mas antes, tá chegando mais participações aqui rapidinho, deixa eu ver aqui, ó. Oi, André Luiz, bom dia, tudo bem? Meu nome é Neia, tô aqui ouvindo você aqui da Nova Itanhaém. Manda um alusão pra todo mundo ouvindo a Rádio Mais, obrigado, Neia. Obrigado pelo carinho, viu? Vambora, vambora, meu povo, toma aquela tubaína que, olha, o sol tá aparecendo já. Me avisa aí, manda uma foto aí do Silva. Eu tô no estúdio fechado aqui, ó. Quem puder, manda uma foto aí se o sol estiver radiante hoje, hein? Manda aí, ó.
1: Ô, potência!
0: Ó, parece que tô recebendo fotos aqui já, hein? Aqui é instantâneo, o pessoal já vai pegando o celular, vai tirando foto aí do céu. O céu, o sol tá aparecendo hoje, tá nublado ainda. Tô tentando adivinhar aqui. Vamos lá então rapidinho, deixa eu ver quem tá mandando alusão pra nós aqui, ó. A nossa amigona Sandra, também do Corumbá. Boa quarta-feira, André Luiz. Obrigado, Sandra. Quem mais aqui, ó? Ah, tem mais uma Sandra aqui, a Sandra Cabeleireira. Ô, Sandra, tudo bem? Um beijão pra você, obrigada. Sandrinha Cabeleireira também lá do Belas Artes ouvindo a gente. Mandou já uma alusão aqui. Deixa eu ver quem mais aqui, ó. Mandou aquele abraço pra nós. Era aí, um por vez, a Thaís também tá com a gente. Ô Thaís, bom dia pra você também, obrigado. Quem mais aqui, ó? Alô, Daniel do Imanjá também tá com a gente. Ô Daniel, bom dia pra você também, obrigado.
2: Bom dia.
0: Oi,
2: José Luiz. Aqui também.
0: O quê?

0: Aqui em frente à minha casa.
1: O quê?
0: Tem.
1: Tem o quê?
0: Um poste.
1: Um poste?
0: Em frente à minha casa.
1: É.
0: Que eu já reclamei pra Vivo.
1: E aí ninguém foi.
0: Só que a Vivo joga pra Eletro. E a Eletro joga pra prefeitura. É. Tem um poste aqui condenado. Rua Ildete Carneiro da Cunha.
1: Ildete Carneiro da Cunha.
0: 205.
1: Ah, lá no Imanjá, sei onde que é essa rua aí.
0: Em frente ao Forró do Rock.
1: É, Forró do Rock, famoso Forró do Rock. Quem nunca foi lá? Eu nunca fui.
2: Poder.
1: Conheci o Rock, viu? Conheci.
0: É. E eu tô com medo de que esse poste tomba da minha casa.
1: É, rapaz, aí é perigoso, hein? Se você já falou com a Electro lá, aí o problema é da Electro trocar esse poste aí. Isso é um perigo, hein? Cair na sua casa, arrebenta tudo, rapaz.
0: Entendeu?
1: Não é fácil não, hein?
0: Já há muito tempo que eu reclamei.
1: É.
0: E só que nada foi...
1: Foi feito.
0: Olhado ainda.
1: É, mas...
0: Aqui é o Daniel do Iemanjá.
1: Ô, Danielzão, um abraço pra você. Tamo junto, quem mais?
3: Bora que bora, meu prefeito André Luiz. O futuro prefeito do bom. Ih, não é mole não. Bora que bora, Vini. Casquinha de bala, vamos que vamos. Rapaz, o meu São Paulo ontem não perdeu. Também não ganhou.
1: É.
3: Empatou com o Bolívar. Que jogar na áudio, eu tô de lá, é embaçado demais.
1: É embaçado mesmo.
3: Mas tá bom, né? Graças a Deus, tá tudo tranquilo. Arrancamos um empate de lá e vamos decidir no Morumbi semana que vem. Agora o Corinthians, sei não, hein? Meu placar pro jogo é... Amanhã eu te conto, Vini. Bora que bora, meu prefeito.
1: Bora, meu... Ó, seu Paulinho, para com isso, professor. Pelo amor de Deus. Um abraço, José. São Paulino, velho de guerra. Só ele que é São Paulino aqui, só o José que é São Paulino, mas não tem mais nenhum São Paulino aqui. Deixa eu ver aqui mais, Zuleika, ô Zuleika, beijão pra Zuleika também, lá do Moarama. André Luiz, quero participar aí das promoções de hoje, tá? Beijo pra você, Zuleika, nossa amiga Zuzu. Quem mais aqui, deixa eu ver. A Tereza, já tô tomando a caipirinha dela, pode tomar caipirinha, já tá liberado pelo médico? Liberou já, Tereza, não? Aquela caipirinha marvada. Marvada pinga. Quem mais aqui tá mandando alusão? Manda, manda. Alô, bom dia.
4: O André Luiz.
1: Oi.
4: É, em relação ao UPA aqui, não são os médicos nem os funcionários. O lixo disso aqui, esse prefeito incompetente que tem em Itanhaém. E o povo ainda vota num incompetente desse aí, ó. Eu não voto em ninguém, não vou votar, mas um incompetente desse não merece voto de ninguém. Não são os funcionários, não são os médicos.
1: É o Caio do Samaúna. Ô, Caio, tudo bem aí? Tudo certo por aí?
4: É. No que eu tô falando?
1: O que você tá falando aqui, meu filho? Acabou de falar aqui. Quem mais aqui? Bom dia, André Luiz, tudo bem? Olha, toda a equipe da Rádio Mais, beleza? Ô, meu amigo Marquinho, Pena Azul, seu vizinho. Aqui é o Marquinho, ele mandou aqui, ó. Quanta polêmica, André Luiz. Só vai melhorar quando você... Ah, para com isso. Para com isso, Pena Azul. Me coloca na política, não, pelo amor de Deus. Me coloca nas promoções. Bom dia, Pena Azul. Rapaz, você não tem pena de mim, não, Pena Azul. Pelo amor de Deus, rapaz. Me coloca nessa briga, não. Eita, alô.
5: Bom dia, André Luiz.
1: Oi.
5: Pô, eu entendo essa revolta do pessoal de Mongaguaí. O pessoal de Itanhaém tá indo no UPA. Mas ninguém vai no UPA passear, não. A gente vai por causa que precisa de uma melhora.
1: Isso mesmo. Bem, bem dito aqui, né?
5: Um atendimento bom.
1: É o tá.
5: Mas já que eles estão reclamando do UPA, eles ficam com o UPA deles e a gente fica com a nossa água. Tá chegando o verão.
1: Mas eles estão reclamando com razão, Tarso. Não é verdade? Imagina. Não é questão, eles estão atendendo todo mundo, viu? Mas assim, aumenta muito o custeio da Prefeitura de Mongaguá na questão de atendimento. E a gente sabe disso, né? Imagina você pagar seus impostos e estar saindo para outras cidades, por exemplo. Não pode, pô. Cada um tem a sua. E eu concordo com você quando se trata também da questão, né? Cada um na sua. Eu vejo por esse lado, né? Ah, ele falou assim, mas também a gente fica sem água. Só que a água nossa aqui é da Sabesp, né? E o que acontece? A Itanhaém abastece toda a nossa cidade, que é a Sabesp. O Mambu Branco abastece aqui, abastece Peruíbe, abastece Mongaguá, abastece Praia Grande e área continental de São Vicente.

0: sente também a nossa água que vai para lá, viu? Impressionante. Agora, foi inaugurado esse ano mais de 40 milhões de litros de água dos novos reservatórios da Sabesp, lá no, na Mambu Branco. Inclusive, eu estive lá também, o governador esteve lá também no dia, inaugurando essa... São dois reservatórios. Cada um ali, cada um já tem 10 milhões de litros de água. São quatro, viu? Já foram inaugurados dois e mais dois vai ser feito até o final do ano. Espero eu que seja, tá? Espero eu que seja. Aí não vai faltar mais água. Diz a lenda aí que a água não vai faltar mais no verão, viu? Tomara. Alô, Wagner Mena também tá com a gente. É meu amigão André Luiz. Que Deus abençoe. Quarta-feira abençoada. Uma música do Leonardo me coloca no sorteio de hoje. Sempre mais. Forte abraço. Ô, meu amigão Wagner Mena. O famoso rei da limonada. Rapaz, tem os limão lá. Os limão cravo lá do... Esses limão cravo é bom, viu? Uma vez ele mandou aqui pra rádio os limão cravo. Rapaz do céu, pensa na limonada boa. Alô, Margarete, também tá com a gente. Mandou uma foto do som aqui. Olha, o Dé tá lá só olhando o jardim, né? Benção, um abraço pra vocês. A minha amiga Margarete, beijão. Obrigado aí pela foto, viu? Adorei. Adorei receber a foto aqui de hoje. Quem mais? Alô, bom dia, Rádio Mais. Quem tá mandando alusão? Alô.
1: Bom dia, galera da Rádio Mais FM.
0: Ô, para, Palmeirense.
1: Gostaria de ouvir a música aí.
0: Grande palmeirense.
1: Do Belo, Farol das Estrelas.
0: É.
1: E mandar essa música aí pros meus amigos aí, pro Fabiano, pra Shirley, pro Rogério.
0: O Fabiano, a Shirley e o Rogério.
1: Pro Felipe.
0: O Felipe também.
1: Pra toda a galera aí do armazém aí, depósito armazém aí do Belas Artes, beleza?
0: Ô, pessoal do depósito armazém, que é maravilhoso, né? Um abraço pra todo mundo.
1: Um abraço aí a todos aí da rádio aí, fica com Deus e uma ótima quarta-feira a todos.
0: Tamo junto!
2: Potência!
0: Que isso no final?
3: Amanhã não entra não, se é a instrução de um próprio...
0: É o Pará, manda Pará!
1: Avante palestra, tamo junto.
0: Vai, Palmeira! Vai, Palmeira! Não, é do Palmeiras.
3: Como
0: é Palmeiras, viu, gente? É Palmeiras, não faça isso não, viu? Deixa ele lá. Um abraço, pessoal do Armazém aí, sempre com a gente. Armazém, materiais para construção. Um abraço, toda a turma aí. Vai lá, hein? Tem mais aqui, tem mais polêmica aqui. É, o pessoal tá mandando vir aqui. Manda uma alusão, manda.
4: Fala, André Luiz. Lógico que tem São Paulino aqui. Cadê? Denis Nogueira, os faróis. Luiz Antônio Nogueira também era... Roxo. A gente tem alguma coisa em comum. Meu avô trabalhou no Morumbi. Eu tenho um sobrinho chamado Vinícius.
0: Olha que beleza. Meu pai trabalhou no Morumbi 12 anos. Aliás, trabalhou no São Paulo Futebol Clube 12 anos, viu? 12 anos. Começou lá como garçom, foi subindo lá do cargo, rapaz. Mas nunca deixou de ser corintiano, viu? Nunca.
4: Meu, eu sou magro, alto. Eu só não sou rico igual você, nem sou prefeito.
0: Tá bom.
4: Desde o Guilherme dos Faróis.
0: Coitado de mim, viu? Aqui é mais um na fila do pão, filho. Ganhando pão de cada dia, rapaz. Pelo amor de Deus. Alô, bom dia.
5: Olá, André, meu querido. Muito bom dia. Que a paz de Oxalá esteja conosco.
0: Ô, André Luiz, tudo bem?
5: Meu rei, a respeito desta polêmica de hoje, a respeito aí do serviço da UPA, eu, particularmente, não tenho que reclamar. Muito pelo contrário, só tenho que elogiar. Eu fui na UPA de Mongaguá,
0: certo.
5: Não gostei, fui certo. Muito mal atendido, o médico não sabia o que eu tinha, e eu que tive que falar pra ele o que eu tinha.
0: Tá vendo?
5: Tive que falar pra ele qual era o remédio que eu precisava.
0: Isso.
5: Tomar, eu tava com herpes zoster.
0: Nossa.
5: E ele falava pra mim que era alergia. Falei, não, doutor, isso aqui é herpes zoster. Bom, ele procurou no celular qual o remédio que ele ia me dar. Ele me prescreveu o remédio.
0: Certo.
5: Eu não gostei do atendimento, ele não sabia nem o que eu tinha. E eu falei pra ele, doutor, eu faço natação. Eu preciso que o senhor me dê um atestado. Ele falou, não, vou te dar um atestado de 3 dias.
0: Só bom, isso?
5: Saí de lá, vim pra UPA de Itanhaém. Cheguei aqui, fui muito bem atendido. O médico falou que eu tinha que ficar pelo menos 40 dias sem entrar na piscina.
0: Tá vendo?
5: Me deu a medicação. Não tinha na farmácia, aí mesmo eles já me indicaram qual era a farmácia que eu tinha que pegar, próximo ali aonde tem o batalhão da polícia, fui lá, peguei o remédio, não só o de beber, o de passar também, fui muito bem atendido.
0: Legal.
5: Então, eu acho que é uma questão de sorte. Sempre tive sorte na UPA de Itanhaém.
0: Legal, bacana. Ó, eu também presenciei lá, minha mãe teve internada, que ela foi atropelada e foi muito bem atendido lá, né? Eu tenho que reclamar. Agora, inclusive por ortopedista, que era na sexta-feira, e o ortopedista me falou: André Luiz, você teve sorte com a sua mãe aqui, porque eu só tô aqui de sexta-feira, tá vendo? Só de sexta-feira, e foi numa sexta-feira que ela se acidentou, mas que coisa, né? Agora, eu já fui várias vezes no UPA também, em Mongaguá, hospital de Mongaguá, fui várias vezes também, viu? Não vou negar não, já cheguei aqui na UPA Itaém, lotado, né? Lotado, mas como que vai fazer? É a única UPA da cidade, atendendo aí mais de 100 mil pessoas, não é verdade? Então, vai superlotar mesmo, poxa. Se a UPA atender 5% da população de Itaém todo dia, olha, faz as contas aí, quanta gente passa por lá todos os dias. É muito atendimento, gente. Então, por isso que precisa ter a sua segunda unidade, que é só que o recurso não compete, né?
2: Isso, André Luiz, é nosso futuro prefeito. Por isso você tem que entrar de prefeito para Itaém 2028.
0: Para com isso!
2: Para mudar essa cidade, arrumar esse UPA.
0: Potência!
2: Vai lá, UPA, tudo certinho. Por isso você tem que entrar de prefeito. Nosso futuro prefeito Itaém, André Luiz.
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0: mais FM, agora 11h30. Bom dia pra você, já já tem mais participações, hein?
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0: sucesso pra você, Jorge Matheus, Matheus e Cauã.
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0: 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Aproveitando também, mandando um grande abraço pra minha amigona Cris. Ô Cris, tudo bem? 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Bora que bora! 11h42 da Mais, tá chegando muito mais sucesso pra você. Elas aqui, ó.
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0: mais, tá bom demais. De volta, 11h48 em todo o litoral. Já já, hora do almoço. Já tá almoçando já, produção? Mas que coisa. O pessoal lambendo os beijos aqui, ó. Para com isso, viu? Olha, se o almoço não tiver uma saladinha, fica difícil, viu, né? Tem que ter uma saladinha bonita, isso. Bom demais. Alô, meu amigo Ranieri, bom dia pro Ranieri também. Mandou mensagem logo cedo aqui. Pessoal, não me passou a mensagem do Ranieri, pô. Alô, Ranieri, bom dia. Tudo
1: beleza,
0: bem aí?
1: Beleza, a questão do UPA aí.
0: É.
1: O UPA de Itaém não é ruim. Não é tão ruim assim. É um dia que você vai. Tem dia que você vai e você acha só médico que não quer trabalhar.
0: É verdade, tem razão.
1: Que trata as pessoas mal. Entendeu? Sim. Mas tem dia, você é bem atendido no UPA. É,
0: tem médicos bons e tem médicos ruins.
1: E tem outro horário também, né? O pessoal vai de manhã.
0: Rapaz, no final da Copa do Mundo, não tem ninguém no médico, né? Impressionante, bicho. Agora, vai na segunda-feira, 10h30 da manhã lá pra você ver.
1: Bem atendido e tal. Quando for mais à tarde.
0: Ó, eu tiraria, ó, se eu fosse. Tivesse o poder da caneta. Atestado médico, cara, só se o cara tiver muito ruim mesmo, viu? Vai querer atestado médico, né? Com um xixi, né?
1: Mais tarde. Demora mais, entendeu? É tudo questão de tempo. Eu nunca fui no UPA de Manguarão, mas o pessoal fala muito bem de lá.
0: Verdade.
1: Mas deve acontecer a mesma coisa, porque os médicos trabalham aqui e trabalham lá também, né? Aí fica revezando, né? Os dias. Então a pessoa tem que ter sorte. Mas dá pra melhorar, né?
0: Vai ter que ver com a cara do médico, se tá bom ou não, né? Se o médico for com a sua cara, beleza.
1: Dá pra melhorar. O vereador tem que cobrar mais, tem que ficar mais em cima.
0: É isso,
1: né?
0: É isso.
1: É questão de força de vontade, né? O cara fica só sentado na cadeira sem fiscalizar, entendeu? E a questão dos bairros, o pessoal tem que começar. Pega, tipo, começa lá do bairro lá da Ivisa de Peruíbe. Aí vem, faz gaivota, depois vem fazendo os bairros pra cá. Ele faz um pouco no Gaivota, depois faz um pouco no Oasis, depois vai e faz um pouco. Ele fica pulando os bairros, né? A vez dele vir por sequência dos bairros. Mas uma hora vai dar certo.
0: Eu acho também, viu? Um abraço, Ranieri. Tamo junto, meu parceiro. Pneu forte aqui. Que mais aqui, ó? Ô, minha amiga Lia, do Parque Verde.
2: Oi, André Luiz, bom dia.
0: Tudo bem, amigona?
2: Tava escutando a história aí do UPA. Eu não sei se é problema dos médicos, mas a gente vai lá de noite, eles passam remédio pra gente pegar na farmácia do hospital. Se tiver 10 pessoas na fila, todos 10 pegam o mesmo remédio. Quer dizer que tá todo mundo com a mesma doença. É isso que eu acho estranho. Já deu remédio pro carinho lá, que ele toma um monte de remédio, ele não pode tomar qualquer coisa. Nemesulida, que ele teve que ir pro médico e tava com o fígado ruim de novo.
0: Nossa.
2: Foi pros médicos dele, né? Que ele tem os médicos que cuidam dele.
0: Meu Deus do céu. Mas
2: então é isso que eu fico preocupada.
0: É preocupante, né, minha amiga? Não é fácil não, viu? Ou vai o que tem lá, né? Vai o que tem. Mas fala pra você, olha, tem gente que aprova, tem gente que desaprova. Agora, a polêmica é... O povo de Mongaguá lá, aliás, a prefeitura e os vereadores estão assim, de cabelo em pé, porque muita gente também vai ser atendida em Mongaguá, né, verdade? Sendo que responsabilidade é do município de Itanhaém. Então essa é a polêmica de hoje aí, o pessoal tá mandando vídeo.
3: Bom dia, André Luiz, tudo bem?
0: Tudo bem,
3: não tô
0: você?
3: Vendo nada de sol, tá tudo nublado aqui na CESP aqui.
0: Tá nublado, ó, já recebi fotos e fotos e mais fotos aqui do céu. É o sol aparecendo, viu? Gilbertão lá do Cibratel 2. Ô, Gilbertão, lá da Sorocabana, é isso? Já mandou uma foto bonita aqui, o sol apareceu. A Margarete também já mandou aqui, ó, uma foto bonita do sol aparecendo. Quem mais aqui, ó? Ah, o Luiz Andrade também mandou lá do Jardim Coronel, falou assim, André Luiz, aqui tá sol.
3: Meu Deus, dublado pra caramba. André Luiz, o povo reclama, né? Vai fazer o quê?
0: Se tá ruim, tá ruim. Se tá bom, tá bom.
3: Lá o atendimento é melhor, a gente vai pra lá. Se tem que dar água pra eles, a gente dá água pra eles. E, gente, desde que o mundo é mundo, sempre teve reclamações, né? Fazer o quê?
0: Aí eu falo, eu tenho uma tese comigo, viu, Betinho? Betinho, eu tenho uma tese comigo, imagina, né? Todos nós brasileiros, todos, tá? Os 220 milhões de brasileiros que tem no Brasil, todos nós temos sempre uma reclamação a fazer. Imagina, né?
3: A gente tem que lutar por coisas boas, mas é que o negócio tá difícil?

0: É. Então vamos ver o que a gente faz, né?
1: É, mas não pode piorar, não.
0: Você tem que ser nosso prefeito, ver se melhora isso aqui. Aí você entra de prefeito, você não consegue resolver as coisas, porque não é só mulher. Você que tem que resolver.
1: Imagina.
0: Aí já vem a polêmica.
1: Você quer me colocar na fria?
0: Polêmica também, né? É sempre assim.
1: Aí você...
0: Mas bom dia.
1: O pessoal vai começar a tacar pedra, né?
0: Gênero, Luiz, não quer entrar nesse patamar de conversa, não, que é muito difícil.
1: Eu achei.
0: Uma boa quarta-feira pra você, pra todos os ouvintes que estão ouvindo. Toca pra mim a música, qualquer uma do Zé Ramalho.
1: Qualquer uma
0: por
1: do
0: favor.
1: Qualquer uma.
0: Bete da César. Eu fiz pros meus netos. Lívia, Luigi... E pra Alexandra, tá bom?
1: Alexandra.
0: Beijo no coração.
1: Obrigado, minha amiga Beth.
0: Beth da Sesc.
1: Beijo, Betinha. Deus abençoe o seu dia. Obrigado, minha amigona. Obrigado mesmo, viu? Obrigado. Quem mais?
2: Bom dia, menino André. Bom dia, menino.
1: Oi.
2: Bom dia, família mais. Que seja mais um dia de paz, amor e alegria.
1: Todo dia.
2: André, ontem eu conheci o Vini. Ô, menino lindo.
1: Ah, você conheceu o Vini ontem?
2: Nossa, adorei. É um menino de ouro, viu?
1: É, de ouro, é.
2: Ah, eu fiquei apaixonada por esse menino.
1: É, de ouro e dorminhoco.
2: Meu sobrinho, meu novo sobrinho.
1: É, menina, você viu ele?
2: Ah, e deixa de falar.
1: É.
2: O povo reclama, todo mundo sabe que o prefeito não vale nada, mas me fala, cadê os vereadores? Eles são pagos pra quê? Pra ficar sentadinho lá dentro da prefeitura? Porque eu não vejo movimentação de nenhum. Pelo menos até hoje não vi movimentação de nenhum. O único que eu vejo falar é do Daniel. O resto, cadê? Quem é? Da onde que eles vieram? E que aldeia eles vivem? Porque o que o vereador tem que fazer? Para cobrar, para ajudar o pessoal. Porque nós somos os patrões, a gente paga imposto, a gente é eleitor. Então, nós temos todos o direito de cobrar. Agora, o povo fica aí tudo de boca aberta, aí quando eles vêm bater nas portas, vai lá e dá o voto e troca, às vezes, até por uns trocadinhos. É esse que é o problema da população. O pessoal tem que cobrar, sim, porque todo mundo que paga os seus impostos, que faz suas coisas direitinho.
1: Yeah.
2: E o UPA, eu vou te falar, eu não posso reclamar que eu fui mal atendida lá, porque eu sempre fui muito bem atendida. Mas já fiquei demorando muito, já fiquei muitas horas lá e já fui lá e já fui atendida rápido. Então, não posso falar muito. Pelo menos os médicos de lá foram gentis, as enfermeiras foram gentis comigo.
1: Que bom.
2: Não tenho o que falar disso, não.
1: Legal.
2: Já fui pra Manguanguá também, que eu não aguentei ficar esperando Itaém.
1: Tá vendo?
2: E é assim, a gente tem que começar a cobrar os vereadores, porque nossa cidade é linda, maravilhosa.
1: Isso,
2: e a gente é uma cidade turística. Eu duvido que se eles não fossem lá atrás dos deputados que estão lá em cima, pra poder cobrar, pra poder trazer mais coisas pra cá, duvido que a gente não ia conseguir mais coisas. Mas infelizmente temos um monte de incompetente aí, né? Ah, é o que eu falo, é meu desabafo.
1: Ei, desabafou, mulher, pelo amor de Deus, hein? Um café de tarde com você vai até a noite, fia.
3: Fala, André Luiz, bom dia, meu camarada.
1: Oi.
3: Rapaz aí.
1: Rapaz, que áudio aí.
3: Queria mandar um salve aí pra todo mundo, não posso esquecer, né?
1: Ô, Paulo.
3: A das obras aí.
1: Ô, Paulo.
3: Meus parceiros aí, ó. Meus colaboradores aí.
1: Quem mais?
3: O Ramiro, o Bruno, o seu Manuel, o Barba aí. Todo mundo aqui hoje no concreto aqui, concretando o Baldame aqui hoje aqui.
1: Que benção, hein?
3: Mandar um salve pra todo mundo aí. E outra. Ô, menino, a respeito desse negócio desse da saúde aí, mano. É. Esse meu camarada aí ganhou a conta aí pra estar elogiando aí. Esse UPA de Intem. Porra, mano. Se é sorte, então só ele tem sorte, pô.
1: É.
3: Canso de ir nesse UPA aí, mano. Eu passei raiva, cara. Deus me perdoe, mano. Sinceramente, talvez não seja nem os médicos, mas os prefeitos também, né, mano? Por isso que você precisa entrar nessa administração aí, ó. Pra ajudar o povo aí. Você já ajuda demais, mas você tem que entrar na política aí, mano.
1: Ô, Paulinho.
3: Prefeito aí, ó.
1: Ele, Paulo.
3: Beleza?
1: Pai, você divide.
3: Valeu, André Luiz.
1: O povo que manda, né? O povo manda e desmanda. Agora, é política com os caras que entendem política. Eu gosto de política, eu gosto mesmo de ver o cenário, de falar sobre questão de números, que eu acho importante. A questão também, olha, é dia difícil você cuidar da sua própria casa, não é verdade? É difícil, pô. Às vezes precisa pintar a casa, precisa arrumar, reformar. E às vezes o dinheiro não sobra. É a mesma coisa, a prefeitura municipal também deve ser difícil, mas não é tão fácil quanto nós imaginamos que seja. Eu acho, né? Eu acho.
4: Bom dia, Vini, a todos da rádio, a todos os ouvintes. Aqui quem fala é o Douglas, da Douglas Ferramenta, aqui da Vila

0: São Paulo, hoje estou com a minha mãe aqui, estamos na feira, né? Comendo aquele belíssimo pastel, caldo de cana, aqui na barraca do Sussumo, amigo nosso.
1: É, Sussumo!
0: E aqui com o Neutro, da barraca do Tempero, que está ouvindo a rádio. Então todos estão ouvindo a rádio aqui na feira, hein? Um forte abraço, fica com Deus, tchau, tchau.
1: Onde que é a feira hoje? Hoje é quinta-feira, não, hoje é quarta-feira. A feira é onde hoje, meu filho? Agora me perdi. Você tá em que feira, meu filho? Um abraço ao pessoal da feira, a turma da feira aí, que tá ouvindo a Rádio Mais, obrigado. Deus abençoe vocês sempre aí. Obrigado, amigo Douglas, a Lúcia também sempre com a gente, a Sabrina também do Corumbá mandando alusão aqui, todo mundo mandando alusão. Vini, tudo bem, Vini?
2: Tudo bom, André Luiz? Tudo certo por aí, André?
1: Conheceu a Sônia ontem?
2: Eu conheci a Sônia, tive o prazer de conhecer a Sônia.
1: Aliás,
2: super simpática.
1: A Sônia mandou mensagem agora. Falou, Vini, eu conheci o Vini ontem, André
2: isso.
1: Luiz. Ai, que desprazer que eu conheci ele.
2: Que isso?
1: Meteu um desprazer.
2: Não, que é isso? Olha, foi um prazer muito grande conhecer a Sônia.
1: Ah, é?
2: Que legal, André.
1: E aí, você pagou o que pra ela? Pra ela falar bem de você hoje?
2: Que isso? Paguei nada, não.
1: Não pagou nada?
2: Não.
1: Pelo amor de Deus, Virião, para com isso.
2: Olha,
1: viu?
2: André, amizade não se compra.
1: Não. Ah, graças a Deus. Mas voto. Voto, o pessoal às vezes vai lá, né?

0: sucesso com Ana Castela. E quem mais? Teodoro Sampaio relembrando aí o passado. Vini, tira a mão disso aí, que é a cintada que tu vai receber hoje. Ah, tu vai receber a cintada
1: bom,
0: hoje.
1: Que é isso, André Luiz?
0: É um cinto, rapaz. Me deram um cinto.
1: Fizer coisa errada, hein?
0: Me deram um cinto, cara, hoje. Você grita de presente, um cinto social. Olha que benção.
1: Tá bonito de cinto,
0: cheguei, André. Cheguei aqui na rádio, tinha um presente ali. Falei, nossa.
1: Rapaz.
0: Ó, aos cuidados de André Luiz. Aí foi beleza. Obrigado, viu, gente? Obrigado pela... Depois tem que pegar o nome da ouvinte que deixou o cinto aí. Um cinto muito...
1: Que legal, hein?
0: Gostou, Vini, do cinto?
1: Gostei.
0: É, mas tira o olho que esse é meu, viu?
1: Muito bonito,
0: é o
1: viu?
0: Seu,
1: parabéns.
0: O seu é de boiadeiro. Esse aí é...
1: De boiadeiro?
0: Esse aí é social, esse aí é bonito. Ó, vai mandando mensagem que o Vini vai continuar o programa aqui, porque eu...
1: Ó a cintada, hein?
0: Rapaz, tá... Não, dá aqui, presta
1: eu tô tentando
0: pra
1: fazer
0: mim.
1: O coisa, é que eu nunca bati em ninguém com o cinto. Como é que bati?
0: Ô, chicote estranho, Vini. É? Você pensa que não é?
1: Eita!
0: Não sai.
1: Não sai no ar.
0: Tá não saindo no ar aqui, mas que coisa.
1: O chicote vai estralar aqui, hein?
0: Não tá estralando o chicote, é porque o cinto é novo, é por isso. Entendi.
1: Ah. Eita!
0: Não dá, para com isso.
1: Olha aqui. Eita!
0: Para com isso.
1: Quem fala mal da UPA aí, ó.
0: Uma cintada aqui, ó. Acabei de dar uma cintada no vídeo.
1: Meu
0: coitado.
1: Deus, arrebentou.
0: Vai ficar amarga agora, hein?
1: Então fora, sai fora,
0: rapaz. Vini, você já apanhou do seu pai e da sua mãe de cinta?
1: Graças a Deus, não.
0: Nunca?
1: Não. Nunca.
0: Nunca de cinta?
1: Nunca. Quase da minha avó, lá do sul, quase.
0: Quase?
1: Galera.
0: Ela dava
1: a vovó era brava, mas...
0: Mas o que você fez de arte? Tu não lembra?
1: Nem lembro, era uma criança.
0: Pode ser, mas que coisa, viu? Quem mais tá comigo aqui? Deixa eu ver, alô, bom dia. Quem manda? Manda. Pode mandar pra você.
2: Olha eu aqui outra vez, Andrezão, melhor locutor da cidade de Itanhaém. Então.
0: Oi, filho, anda. Vai tomar suco.
2: Salve. Avante palestra. Tamo junto. Manda uma música qualquer aí do... De roupa nova aí, pra mim relembrar meus. Minha fase boa, quando eu era jovem.
0: Ah, é, rapaz? Vou mandar um.
2: Bonito. Qualquer uma, fica a sua escolha, moleque.
0: É, vou mandar um agitado.
2: Beleza?
0: Tá.
2: Uhum. Uma boa tarde pra nós aí.
0: Boa tarde, mano. Tamo junto, mano. Aqui é nós que tá.
1: Valeu, Pará.
0: Pará, gente boa demais. Rapaz, então, o Pará estudou no Pulastrinho, eu estudei também, junto com a galera lá, é. Rapaz, sensacional, viu? O Márcio também lá da Salomão, também estudei com o Márcio.
1: Que legal.
0: Agora que eu descobri que a gente estudou na mesma escola, Pulastrinho também, bacana demais.
1: Eu deixa eu perguntar pro Pará, não é questão política, jamais.
0: O quê?
1: Perguntar, o que é essa estrela aqui na camiseta aqui, ó?
0: Do Palmeiras?
1: É, essa estrelinha aqui, o que é?
0: Qual que é essa estrela aí?
1: É do quê?
0: Tô tentando adivinhar, hein, Pará.
1: Eu também não sei do que é essa estrela aqui.
0: É uma estrela
1: aqui.
0: No ele tá com a camisa do Palmeiras.
1: Isso.
0: E tem uma estrela vermelha na camisa.
1: É, uma estrelinha bem pequenininha ali.
0: O que significa isso? Você que é palmeirense? O que é essa estrela aí? Não entendi.
2: Boa tarde, Vini. Bom trabalho pra nós aí. Boa narração pra você aí, garoto.
0: É, rapaz.
1: Meu amigo, obrigado.
2: Gostaria de ouvir a música do Roupa Nova aí.
0: Mas tô aqui ainda, filho. Aí o Vini e eu.
1: Eu quero saber o que é essa estrelinha aí. Obrigado pelo elogio, meu amigo. Vamos parar.
0: É o Mundial.
1: Tamo junto. Mundial?
0: É o Mundial fictício. Não é? Não é verdade? Para. Para de
1: zoar.
0: Um abraço pra você, Pará. Grande Pará, pessoal lá da... Armazém, materiais para construção, vindo a gente também, obrigado, tamo
3: Boa
0: junto.
3: Boa tarde para todos da Rádio Mais, muito bom dia para todos. Gente, eu gostaria de oferecer essa música.
0: É, manda.
3: Primeiro lugar, você some. Segundo lugar, vira para minha filha Gabriela e para todos da família Novaes, um forte abraço.
0: Boa, qual música é essa aí, Vini? Eu lembro.
1: É Marília Mendonça.
0: É. Qual que é? Vê aí, como você vê.
3: E eu me chamo Aline Novaes, eu estou passando aqui para desejar um feliz aniversário para a Ivanira, aqui no Belas Artes, gente.
0: Ivanira! Boa! Essa música é boa também, viu? É boa demais. Quem mais aqui tá mandando a música?
1: É literalmente vira homem, né?
0: É, rapaz, boa demais essa música.
4: Olá, André, meu querido. Só dando aí um retorno para esse nosso amigo aí, o ouvinte, eu não recebi nada por isso não, porque eu sou um homem. E um homem honesto.
0: Isso.
4: Eu não preciso de dinheiro.
0: Não vamos brigar por conta disso aí, não.
1: Não, jamais.
0: Cada um tem opinião, verdade, pô.
4: E não é isso que vai me comprar. apenas eu não minto. Eu falo o que realmente aconteceu comigo.
0: E tem muita gente que elogia o Pode Itaim, o atendimento. Por exemplo, a minha mãe foi atropelada, foi muito bem atendida lá. Ficou 3 dias internada na UPA. Depois conseguiu uma vaga no sistema Cross, no hospital regional. Foi operada. Olha, o atendimento 100%, viu? Gostei demais. Já tive momentos que eu fui lá na UPA, fui mal atendido também.
1: Sim.
0: Então, tem ocasiões, na verdade, Andrezão. Então tem ocasiões que você tem dia que você pega um dia legal, pega pessoas boas pra atender você e você sai super feliz lá. Tem dias que você se frustra também, não
1: é
0: verdade, Vini?
1: Sim, tem dia que é rápido, tem dia que demora um pouco mais, tem dia que demora muito.
0: É isso.
1: E vai.
0: E bora que bora, né? É importante.
1: Olha, André, porque... meu pai fala que é bom ir de madrugada.
0: É, de madrugada é bom, viu? É bom demais.
5: Ô, Vini, já tá por aí, é?
1: Tô por aqui.
5: Eu tô aqui.
0: Ih, rapaz, tá lá.
5: Aqui numa obra aqui.
0: Tá vendo?
5: Eu e orelha seca, e o Coroa, Marcelo, amigo aqui.

0: Más quiero acampar, a subir material.
1: Ih, rapaz.
0: Pediu a música aí pro nosso prefeito André Luiz, ele não tocou, hein?
1: Tem como. Mas ele quer peão de obra, não tem aqui.
2: Ele não tem o peão nem a obra. Tem,
0: tocar aí pra nós? É. Amado Batista, peão de obra, tamo junto.
1: Peão de obra.
0: E esse sim tem, dá uma chicotada nele aí. Dá uma lapada nele por mim. Beleza? Tamo junto.
1: Tem como. Mas ele quer peão de obra, não tem aqui.
2: Ele não tem o peão nem a obra. Tem,
0: tocar aí pra nós? Amado Batista, peão de obra, tamo junto.
1: De obra.
0: E esse sim tem, dá uma chicotada nele aí, dá uma lapada nele por mim, beleza? Tamo junto.
2: Deixa que bora uma lapada.
0: Ô prefeito, quer dizer que o cara pegou a tocha pra quê
1: mesmo? É, roubaram a tocha, você lembra?
2: Roubaram a tocha.
1: A tocha.
3: Boa tarde, gente, eu queria oferecer a música Pião todo tatuado.
1: Toca essa música depois,
2: vamos mandar.
3: Pra minha mãe, Aline Novaes, aqui do Belas Artes.
1: Ô, Aline, beijo pra você, Aline. Ó, tchau, Vini, tô indo embora.
2: Tchau, André Luiz.
1: Volto amanhã.
2: Amanhã.
1: O Vini fica com vocês aí na sexta-feira. Isso. Sexta-feira eu não tô aqui, viu?
2: Ah, não?
1: Sexta-feira eu tô com compromisso.
2: Isso.

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0: De 23, boa tarde pra você. Já almoçou? Já almoçou? É boa tarde, não almoçou ainda? Então é bom dia! Nessa tarde gostosa de quarta-feira, dia 12 de agosto de 2026, seja bem-vindo! Tem prêmios pra você, tem sorteio na Rádio Mais, tem essa semana recheada de prêmios da Mais, é muito fácil participar. Por onde vim? Pelo WhatsApp da Mais, 3427-2325. Pode colocar o WhatsApp da Mais, hein? Não adicionou o WhatsApp da Rádio Mais ainda? Ah, não acredito. Adiciona aí, DDD13. Tá na Mais Saúde, mais 3427-2325. É o Zap da Mais bombando no seu rádio. Meio de 24 na Mais. Seja bem-vindo sempre aqui na Rádio Mais. Tem sertanejo, tem pagode, agora tem forró, tem música do baú da Mais. É, rapaz, é o túnel do tempo. Tá na Mais Saúde, mais. Começar muito bem com sucesso. Ah, música do ouvinte, mas já é, rapaz. Aqui não demora não, hein? Pião todo tatuado. MC Geninho, Miranda Fagundes, você pede, a Mais FM me manda pra você.
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3: Ótimo, mais 20 e 40. Tá chegando mais sucesso com Camisa 10, Hugo e Guilherme. Seu Santo é forte. Tá no mais, tá bom demais.

0: estudado, tá chegando. E tem muita gente, né? Muito fã por aí que tá amando o estudo. Olha, finalmente os polvinhos estão pra se casar. Dia 12 de setembro tá aí a data marcada para o Cindy, Edu Guedes e Ana Hickman. Finalmente casados. Logo, logo, hein? Tá chegando. E olha a polêmica do peixe. Polêmica no Santos. Neymar é conhecido por não curtir jogar em gramado sintético. Mas agora o peixe vai encarar justamente o Palmeiras, lá no Bank Arena. É no Bank Arena que chama, né? No Bank Arena. Pelas quartas da Copa do Brasil. O confronto pode colocar em xeque esse veto do craque de não jogar em gramado sintético por jeito maneira. Será que Neymar vai jogar no sintético ou vai ficar de fora? Ah, olha, quem quer a minha opinião, eu vou dar, hein? Eu vou falar a minha opinião agora. É uma frescura tão grande. Oh, que frescura, pelo amor de Deus, frescura errada, né? Pô, joga no gramado sintético, pô. Gramadinho bom, gramadinho legal, pô. Ah, porque prende, manda de chuteira, pô. Então não joga mais o esporte, caramba. Tem que jogar, pô. O Santos precisando, Copa do Brasil. A Copa do Brasil é o campeonato que mais paga no Brasil. É a Copa do Brasil, é milhões, são milhões. Parece ser 35 milhões pro segundo lugar e 78 milhões pro primeiro lugar, pô. Se o Santos for campeão, o Santos não tem time pra ser campeão da Copa do Brasil. Por que não? Pode acontecer mata-mata. Vai rolando jogos. É jogo ida e volta. Empata lá. Ganha nos pênaltis. Vai passando. Aos trancos e barrancos passa. Não tem jeito. É clássico. Clássico não tem favorito. Pode entrar lá. Depende do jogo. Cada jogo é um jogo. E se o Santos conseguir passar pelo Palmeiras, olha, fica pertinho ali da decisão final. Então, eu por mim, teria que jogar com certeza o menino Ney no gramado sintético. Menino joga, não interessa. Vai cumprir o protocolo aqui ou não vai? Pô, o Santos precisa de você. A não ser que o Santos vai ter que se defender muito bem, né? Lá no Bank Arena. Tudo bem, o jogo de volta é na Vila Belmiro, mas vai encarar o Palmeiras. Lá no estádio deles é forte, hein? É difícil, hein? O de 46 da mais, tá chegando mais música boa. Vai mandando um alusão no zap da mais 3427-2325. Tá chegando, que sorte a nossa. Com Edson Hudson e Matheus e Cauã.
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2: Que sorte a nossa ter vocês, nós do bebê, cara.
3: Que sorte a nossa, meu irmão.

0: E sempre mais faltando 5 para uma da tarde. Ah, eu gosto demais, hein? Rapaz, você acha que eu gosto? Eu gosto demais. É do esporte na Rádio Mais. Lembrando, hein? Quinta-feira, amanhã, a partir das 9 da noite, tem Rosário Central e Corinthians. Transmissão na Rádio Mais. É a única rádio, hein? A única rádio do litoral que traz para você as melhores informações para você do esporte. Na parte da noite também, viu? Porque vai ter Coringão e Rosário Central lá, diretamente da Argentina. E vai transmitir aqui na Rádio Mais, viu? Você faz o seguinte, Vini. Eu posso assistir pela TV, claro. Assiste o Timão pela TV, abaixa o volume da TV e aumenta o volume do rádio. Vai ter o Vini na narração, o meu amigo José nos comentários, nosso Mauro Bet ainda mais. Então não perca tempo não, hein? Já anota aí na agenda. A partir das 9 horas, 9 da noite, Rosário Central e Corinthians aqui na quinta-feira, dia 13, tá bom? Anota aí. Coringão e Rosário Central na Copa Libertadores. É da mais, sempre mais, valeu! Alô, meu amigo Genilton, manda um alôzão!
1: Alô, meu parceiro Willi, bom dia, uma ótima quarta-feira, hein? E vamos que vamos, hein?
0: Bora!
1: Mandar aquele abração especial na Rádio Mais, tá bom demais! Chama Willi, chama Casqueira e Bala! Hoje tem aquela dobradinha, malandramente, hein? Chama!
0: Chama na dobradinha, meu amigão, valeu, Genilton! Aquele abraço da minha amiga Paula! Oi, Paulinha, tudo bem? É a Paulinha ali do Cibratel mandando um alôzão! Um beijo, minha amiga, tudo de bom pra você! Eu também alôzão! Oi, Lucy! Oi, Lucy! A Lucy ali do Jardim América, mandando uma ótima quarta-feira pra mim. Obrigado, minha linda. Ótima quarta-feira pra você também, viu? Tudo de bom, minha linda. Um beijão também, Andressa. Oi, Andressa! A Andressa, ligada ali do bairro do Savoy. Vini, tá com sucesso aí um modão pra gente? Oh, pode ter certeza, viu, Andressa? Um beijo, tá concorrendo aos prêmios da Mais. Um beijão, minha linda. Tudo de bom. Quem tá mandando um alusão também é a Thaís do Moramba. Boa tarde, Vini! Ah, vou ver a novela e ficar ouvindo você narrar o jogo. Joguei sim, minha linda, hein? Coisa boa, hein? Assistindo a novelinha e ouvindo o jogão na Rádio Mais. Coisa boa demais. Um beijo, Thaís. Obrigado, viu, pelo carinho. Ó, Thaís que ouviu o jogo, o último jogo do Timão, né? Infelizmente, o Coringão acabou. Venceu a partida, mas no agregado perdeu. Ficou fora da Copa do Brasil, que tá pegando fogo a Copa, hein? Copa do Brasil tá demais. Vai ter jogos também na Rádio Mais, viu? Pela Copa do Brasil. Não é porque o Coringão saiu fora da Copa, é? Que não vai ter Copa do Brasil mais na Rádio Mais. Tem com certeza a Copa do Brasil na Mais. Pode esperar aí, vai ter Coringão, o Coringão da Copa Libertadores Brasileirão, vai ter o Santos na Copa do Brasil também, o Palmeiras que for avançando também, o São Paulo tricolor aqui na Rádio Mais também, pode ter certeza, viu? Tá ainda mais, é bom demais e toca uma do Sorriso Maroto, ou minha linda, pode deixar, viu? Um beijão, Thaís do Maramba, pediu um Sorriso Maroto, eu mando já. Agora, Isael e Rodolfo, sucesso, adivinha?
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0: tarde mais, boa tarde, uma hora e um minuto. Tá na mais, amor demais. Se segue o Rodolfo. Adivinha?
1: 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Adivinha. 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

0: Na Rádio Mais, é muita alegria, 1h11 nessa tarde gostosa. O tempo tá bom hoje, né? Graças a Deus, um tempinho gostoso. E falando em tempo bom, tem que falar de coisa boa, né, Vini? 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Alô, alô, meu amigo Nelson. Fala, Nelsinho. Tudo bem por aí?
1: Boa tarde, meu amigo Vini. Boa tarde,
0: meu amigão. Tarde, meu amigão Nelson. Quarto, graças a Deus.
1: Meio de semana já, né? E também quase o meio do mês, né?
0: Se vem, ó, dia 12
1: tá voando já aí, né? Passando passar aquela tarde abençoada a você, meu amigo, muita paz, muita luz, muita energia, muita saúde.
0: Amém.
1: A todos os amigos da Rádio Mais, opa, um grande caloroso abraço. Aos meus amigos do Bar e Lanchonete do Chico, um grande caloroso e uma quarta-feira abençoada. A todos sem exceção e com relação

0: A questão do UPA. Puta. O povo, infelizmente, reclama de tudo, né? Você sabe que época de eleição estão todos aí no meio da rua balançando bandeirinha para esse bando de incompetentes, são vereadores e esse prefeito incompetente. Né? E o povo merece a saúde que tem do município, porque não reclamam. Só reclamam no dia que vão usar, né? Mas faz parte, né? E me coloca em todas as promoções. É Nelson da Praia dos Sonhos.
1: Aquele abraço, Nelson. Fala pra você, meu amigão. Ah, vindo você tá em cima do muro, né? O que a gente comentou mais cedo, né? Ó, tem dia que tá bom, pé. Tem dia que você vai lá, você atendendo rapidamente. Tem outros dias que já não é tão bom, que já demora um pouco mais. Tem dia também que demora uma eternidade, mas é a vida, né? Enquanto a gente não tiver um pé ali 100% de atendimento totalmente rápido, a gente vai vivendo, né? E vai esperando aí que, se Deus quiser, UPA melhora cada vez mais, que a gente não precisa ir, né? Toda vez pra Mongaguá. Coitado do pessoal de Mongaguá, hein, rapaz? Ah lá, tá no UPA. Ah, você é de onde? Eu sou de Itanhaém. Bicho, um monte de gente, né? Vai de Itanhaém pra Mongaguá. Mas fazer o quê, né? A nossa esperança é que tudo melhore. Aquele abraço, Nelson. Tamo junto. Mais alusão no Zap, até mais. A minha amiga Sônia. Oi, Sônia.
2: Boa tarde, menino Vini. Que Deus abençoe seu dia. Amém. Nosso. E que seja tudo de muito bom essa quarta-feira.
1: Uma ótima quarta. Até hoje.
2: Você é o menino de ouro. Amei conhecer você. Oh, nossa, foi muito legal. Que Deus te abençoe sempre. Beijos.
1: Amém, minha linda. Beijo, Sônia. A menina ali do Oasis, Soninha, eu tive o prazer muito grande de conhecer a Sônia ontem à tarde, fiquei muito feliz, viu? Um beijo, Sônia, você é gente boa demais. Um beijo, minha linda, deixa vocês sempre, obrigado, viu, pelo carinho. Alô, alô, falando em Sônia, a Sônia do Oasis mandou um beijão, a minha amiga Sônia do Guaraú também mandando um alusão. Oi, Soninha!
3: Oi, Vini, boa tarde.
1: Oi, boa tarde.
3: Vini, será que você poderia me tocar aquela música do Zé Ramalho? É, Mistério da Meia-Noite.
1: Ah, que legal, eu gosto muito dessa música.
3: Pra mim. É, e me põe nas promoções que tiver, tá bom?
1: Tá ótimo.
3: É a Sônia do Guaraú. Ofereço pra todo mundo da rádio, tá bom? Um abraço ótimo. Pra você.
1: Um grande abraço, minha linda. Um beijo, Soninha. Olha, o pessoal vê muito o Instagram, né? Por que o pessoal usa essa música do Mistério da Meia-Noite pra vídeo de Instagram? É uma barbaridade. Sempre, ó, toda semana eu vejo um videozinho com essa música de fundo. O pessoal me remete ao Halloween, né? Aos mistérios, né? Realmente, da meia-noite. Eu vou tocar, viu, Sônia? Direto do túnel do tempo, não mais. Mistérios da Meia-Noite com o Zé Ramalho. Já na programação, tá bom? Um beijão, Sônia. Ótima quarta-feira pra você, minha lindona. O dia tá lindo demais pra curtir na Rádio Mais. Jorge Matheus, Só Se For Sozinho, agora!
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0: Rádio Mais, 1h35 na Mais, vai mandando um alusão, tá na Mais, tá bom demais, deixa eu ver quem tá com a gente. Tá mandando um alusão especial, alô Valdeci, ô meu amigão Valdeci, tá ligado ali do centro, tá mandando um alusão, grande Valdeci, tamo junto em Valdeci. Obrigado pelo carinho, meu amigão, valeu demais, aquele abraço também, João Vitor. Alô João, fala comigo João Vitor, grande abraço, tá ligado ali do bairro do Guapiranga.
1: Oi Vini, passando pra já aquela tarde abençoada pra nós, me põe nas promoções da Rádio Mais, aquele abraço.
0: Aquele abraço João, tá concorrendo aos prêmios meu amigo, valeu demais João, ali do Guapiranga, grande abraço também o Ranieri, fala Rani, tudo bem?
2: Boa tarde meu amigo Vini, e aí como que você tá meu irmão?
0: Tô bem, graças a Deus.
2: Firme, forte, firme. Igual a paçoca.
0: Igual a geleia.
2: Bora, a luta não pode parar meu irmão, Deus abençoe e ilumine nós. O André que foi tomar aquela tubaína.
0: O Andrezão já tomou a tubaína.
2: Aí tinha os demais guerreiros aí, bora tá que chegando. Bora, e forte abraço pra família Emanjá. Vai Corinthians hoje, amanhã e sempre. Forte abraço aí pro Peppa Pig do Nato.
0: Alô, Pepe!
2: E o Pará, lá da, do
0: Grande Amazonas. Pará. Pará é corintiano, bora, graças bora, a Deus, né, Pará?
2: Tati, Adriana, Rúbia, Eloá, Princesa Maia.
0: Princesa
2: bora
0: Maia.
2: Raimundo, bora Fábio. Bora que bora, Luizinho, bora Gu, Zé, Balu, Emanjá.
0: E já chama todo mundo.
2: Bora, todos os guerreiros. Regina, Top Frango, lá do Asus. Bora que bora, a luta não pode parar. Tamo junto, misturando. Quando é promoção aí, Vini?
0: Pode deixar,
2: tamo junto. E toca um flashback pra nós aí, tomando passinho, tamo envolvido.
0: Pode deixar, meu amigo, o Ranieri tem tudo isso de amigo, mas não é candidato não, né, Ranieri? Não é não, né? Tamo junto, Ranieri, aquele abraço. Abraço especial, Ranieri, bom trabalho, meu amigo. Também o Cosme já tá mandando ver, hein, Cosme? Opa! Ah, botou a tubaína aí, já tá mandando ver no almoço.
3: Fala, Vini, boa tarde,
0: meu amigão.
3: E aí, Vini, vamos almoçar?
0: Bora!
3: Vamos almoçando agora.
0: Ah, é?
3: Rapaz, lembrei que hoje é quarta-feira, dia de quem, Vini?
0: Dia.
3: Você adivinhar que hoje é dia do quê?
0: É feijuca.
3: Eu mando uma pra você aí.
0: Opa!
3: Já almoçou?
0: Já almocei, meu amigo, obrigado.
3: Vou ver aqui como é que tá, vou mandar uma foto pra você. Eita, só pra você foto, ficar de olho aí.
0: Meu amigo do céu, deixa eu botar o áudio.
3: Olha, Vinho, ó. Rapaz.
0: Tá olha.
3: Essa é a pequena, hein?
0: Essa é a pequena.
3: Até um meu pouquinho amigo. Caipira ali, será que o cara vai aguentar trabalho? Bora que bora, Vini. Tamo junto, abraço.
0: Tamo junto, grande abraço. Cosme, já faz o seguinte, Cosme. Já deixa o despertador aí. Aí pelas 4h30, 5h, aí você volta a trabalhar. Porque depois dessa, rapaz, ele mandou a foto aqui do pratão dele. É feijoada, farofa, couve. Rapaz, o céu tá bonito, hein? Aquele torresminho. Tem um vinagretezinho ali, rapaz, que delícia, hein? Valeu, Cosme, bom almoço, meu amigo, boa soneca. Hoje você vai dormir, hein, Cosme? Tamo junto, meu amigão. Boa soneca pra você, vai voltar a trabalhar só pelas 4h, tô ligado, hein? Valeu, Cosme, parceiro na rádio, mas também a minha amiga Duda. Oi, Duda! A Duda do Jardim Oasis, mandando alô, subindo e me vendo as promoções. Tá concorrendo, minha amiga. Um beijo, minha Lili. Oi, Lili! A Lili do Coronel, um beijo, Lili. Tamo junto e misturado aqui na rádio, mas é, Lili, amanhã tem Coringa. Tem Coringão na Rádio Mais a partir das 9h. Rosário Central e Corinthians é o time do Di Maria, o Di Magia, campeão do mundo, vai enfrentar o timão sem Memphis Depay, que Memphis Depay foi embora do Corinthians, é corintiano. O Memphis Depay...

0: Depay. Tchau, tchau. O Corinthians não conseguiu renovar com o Memphis Depay. A diretoria não quis renovar com o holandês voador. Por que será, né? Por que será que não quis renovar? Tá estranha essa história, hein? Tá muito esquisito essa conversa aí. Logo, logo tem mais notícia do Timão. 1h39 não mais. Tem sucesso. Tá chegando aquele pagode, hein? Aquele pagode com Raça Negra, que é sucesso sempre. Ó, pode pedir um Raça Negra? Todas as músicas são sucesso. Igual essa. Vida Cigana, Raça Negra, nada mais.
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0: faltando 5 pras 2, curtiu o Vagabundo, Gustavo Lima Luiz Fonsi, tem notícia dos famosos, deu ruim para o filho da Deolane Bezerra. Giliardi foi abordado pela Polícia Militar em São Paulo, enquanto dirigia uma Mercedes avaliada em mais de 400 mil reais. Só isso, produção? 400 mil! Eita nós! Na revista, nada de irregular foi encontrado com ele, mas na consulta ao sistema, os policiais descobriram, né, um mandado de busca e apreensão contra o veículo. Resultado, resumo da prosa. O carrão foi parar na delegacia, tava com busca e apreensão, que perigo, hein? Faltando 4 minutos para as 12 da tarde, olha o Giliardi, o filhão da Deolane Bezerra tava andando com o carrão, mas era um carrão aí estranho. Tem notícia de quem, Vini? Notícia do Verdão. Boa notícia para a torcida do Palmeiras. Gustavo Gomes treinou normalmente e deve voltar ao time contra o Cerro Portenho nessa quarta-feira pela Libertadores. O capitão estava fora desde o fim de julho, com lesão na coxa, mas participou de toda a atividade. Se tiver tudo certo, Gomes reforça o Verdão justamente no mata-mata. Como que pode, né? Todo ano o Palmeiras pega o Cerro Portenho e ganha. O pior é que ganha.
1: Palmeiras!
0: É, Cerro Portenho, toda vez na Libertadores tem Cerro Portenho e Palmeiras. E o Palmeiras vai lá e ganha. Eu acho que foi uma vez só, né, que o Palmeiras acabou tomando uma ataca. Mas é incrível como o Palmeiras sempre pega o time paraguaio. Olha, falando em time, quem não tá feliz com o time de coração é minha amiga Lia. Oi, Lia!
2: Oi, Jim, boa tarde. Eu escutei você falando do Santos. O Santos estava porcaria, você viu? Foi o Santos masculino e o feminino, tudo pro saco.
0: Até a sereia perdeu.
2: Na mesma semana, os dois times perder.
0: Ave
2: isso é
0: Maria.
2: Coisa que se faz? Não tô dá, caçando, né, um time pra me trocar. Só não quero o Corinthians, mas eu tô caçando qualquer um que jogue bem pra trocar em troca dos dois times do Santos. Não, masculino e feminino. Eu vi você falando aí, você tava como se estivesse defendendo o Santos. Não defende não, que eles não merecem. É umas porcaria.
0: Meu Deus do céu. Um beijo, Lia. O Santos tá uma porcaria. O Santos. Fala a verdade, né? Eu sou corintiano, mas o Santos tá ruim, hein? Tá na pindaíba danada. Tá vendendo um almoço pra poder comprar a janta. Aí o menino nem ali só no cascalho. E ainda não querendo jogar no gramado sintético, né? Como vê se pode, né? O Santos naquela pindaíba danada. Ó, sofrência doído. Ó, o jogo do Santos tá doído de ver. E o Neymar não quer jogar ainda por cima, né? Pra melhorar. Um beijo, Lia. Ô, Lia, tem um time bom, hein? Palmeiras. Só que não vai virar palmeirense, Lia. Tá ganhando, mas não vai virar palmeirense, hein? Segura no peixe, Lia, que eu tenho certeza que uma hora o peixe volta. O peixe vai voltar. Essa produção aqui é danada. Um beijo, Lia. É assim, né? São fases e fases. O Timão também não tá aquelas coisas. O São Paulo perdeu. Empatou, né, produção? Empatou. O Palmeiras que segue ganhando, né? O melhor paulista na atualidade. Eita, nós, hein? É pra acabar com o corintiano mesmo, hein? É pra acabar com o corintiano. Um beijo, Lia. Alô, alô, quem fala comigo?
3: Boa tarde, Vinha. Aqui é a Fátima da Cibratel.
0: Oi, Fátima.
3: Me coloca nas promoções, por favor. E Uau. Tenha uma ótima quarta-feira, tá? Fica com Deus.
0: Amém, obrigado, fica com Deus. Fátima do Cibratel, ótima quarta-feira pra você, minha linda. Tudo de bom, ótima quarta-feira, quartou na Rádio Mais. Também com meu amigão. Alô, Márcio, fala, Márcio, tamo junto, hein, Márcio, sempre. Tá na escuta da Rádio Mais, pelo aplicativo da Mais. Aí sim, meu amigo, obrigado, viu? Obrigado pelo carinho da audiência. Manda aquele beijão também pra Cláudia. Oi, Claudinha! A Cláudia! Um beijo, Cláudia, ali do centro. Mandando beijão. Boa tarde, menino. Põe nas promoções. Pode deixar, minha amiga, um beijo. Também o Felipe. Alô, Felipe! Fala, Felipe. Tudo beleza por aí? Tudo certo? Tudo na paz de Deus? Aí sim, meu amigão. Que maravilha. Ótima quarta-feira. Quartão, meu amigo. Tamo junto. Nessa quarta-feira, dia 12 de agosto. O tempo passa, né? O tempo corre. E a música chega na tarde da Mais. Menos é mais. Beija eu.
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1: Rádio Mais, 2h15. Rádio Mais, essa música que tá no topo das paradas. Toda mulher e dois diferentes. É o Pupurri. De quem, Vini? É de Brito e Samuel na Mais.

0: Ah, demais! É sucesso! 12h19! 12h19 na mais! Curtiu o musicão Ed Brito e Samuel? Toda mulher, dois diferentes! É só sucesso na mais! Ah, deixa eu contar aqui, hein? Deixa eu mandar um recado especial pra você! 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É a Panda Lanches da Rádio Mais Sempre. 12h20 não mais, deixa eu mandar aquele beijão, aquele abraço. Rolando o zap não mais. Alô, Sandrinha. Oi, Sandrinha, tudo bem?
1: Oi, bom, boa tarde, Vinícius.
0: Boa tarde, minha linda.
1: Tudo bem, querido?
0: Tudo jóia.
1: Vinícius, me manda a música Amor Eterno do Renan e Raí, por favor, se tiver.
0: Legal, vou procurar.
1: Não, manda uma outra, por favor. Muito obrigado.
0: Eu que agradeço, minha linda. Sandrinha, eu acho que não tá na programação, mas eu vou mandar pra você aquela música do Léo Magalhães. Pode ser aquela Norinha? Faz tempo que você não pede, hein? Um beijo, Sandrinha. Um beijão, minha linda. Pode ser. O Léo Magalhães, Norinha, um beijo. Um beijão também pra Clarice. Oi, Clarice.
2: Oi, Vini. Boa tarde.
0: Boa tarde.
2: Tudo bem com você?
0: Tudo jóia.
2: Vini, manda uma música aí pra mim. Você escolhe. Me coloca nas promoções, se possível. Daí, claro. Se você puder, manda o número daquela pessoa que compra coisas descartáveis, assim, eletrônicos descartáveis.
0: Claro.
2: Você manda o número pra mim, por favor.
0: Nossa,
2: um beijo, tudo de bom pra você, um bom trabalho, sucesso.
0: Um beijo, minha linda, um bom trabalho, sucesso pra você também. 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Resolve pra você, tamo junto. Um beijão, Clarice. Oi, Vini, boa tarde. Rádio Mais Sempre, Mais FM. Uma tarde abençoada pra você. Bora participar dos sorteios. Oi, Elaine. Um beijão, Elaine, ali da Vila São Paulo. Sempre da Vozes, né? 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Um beijão, Elaine. Bom trabalho, minha linda. Um alusão também pro meu amigo Paulão. Alô, Paulão. Tudo certo? Vai, Corinthians.
3: Boa tarde. Boa tarde, meu amigo Billy.
0: Boa tarde.
3: Você tenha uma excelente tarde abençoada. Tô ouvindo a rádio aí.
0: Ah, é?
3: Fala pra Lilinha, pra Lina aí. Pra Lina, torcer pro Mirassol.
0: Mirassol?
3: Já com o Santos, não tá indo bem?
0: Ô, peixe.
3: Ela não gosta, ela não é corintiana, nem Palmeiras. Só manda torcer pro Mirassol.
0: Boa.
3: Aí ela vai sair bem. Aí quem fala aqui, manda um abraço para o Kiko, que deve estar ouvindo.
0: Alô,
3: grande
0: Kiko.
3: Santista. E para a Sonia lá do Guaraú.
0: Bom, a Soninha
3: e
0: também.
3: E para o Dudu Guaraú. Quem fala aqui é o Paulão do Belas Artes. Minha rádio é mais. E vai, Corinthians, tamo junto, Billy. Toca pra nós aí o Belo.
0: Boa.
3: Minha rádio é mais.
0: É mais, é muito mais. Olha o Paulão, olha o Linha. O Paulão mandou um recado, hein? Vai torcer pro Mirassol, Linha. É uma boa escolha, viu? E se bem que o Mirassol tá até na frente do Santos. Impressionante, né? Como que pode, né? Eu fico incrédulo com essas coisas. O Mirassol já ficou na frente do Corinthians também. Como que pode, né? E o Mirassol também. Tá melhorando, tá com as coisas também, né? Mas tá melhor que o Santos. No momento, 12h24 na Rádio Mais, tá chegando Maiara e Maraísa, 80 nomes.

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5: Yeah. É Rádio Mais, é sua alegria. 241 na Mais, tá chegando belo. Com musiquinho perfeita pra mim, é o pagode na Mais.

0: Hollander voltou a marcar pelo São Paulo e já mandou um recado para a torcida. Quer reconquistar o torcedor tricolor. Depois do empate em 1-1 com o Bolívar, o zagueiro pediu desculpas pelo período afastado e disse que sabe que a torcida está chateada. Agora é trabalhar e, segundo ele, recuperar o carinho da galera aos poucos. E o reencontro com o Morumbi já tem data. Sabadão contra o Coritiba, tricolor em Coritiba, tricolor em Coxa. Quem será que vai ganhar, hein? Ah, o Morumbi lotado, acho que vai dar São Paulo, hein? Será? O Coritiba também tá jogando bem, viu, rapaz? O Coritiba tá dando trabalho no Brasileirão. Tá numa fase muito boa. O Coxa, que bom que o Arboleda voltou ao São Paulo, né? Dizem por aí, ele mesmo disse, né? Na verdade, que ele estava com depressão. E a primeira coisa que ele fez foi fugir do tricolor, mas agora está tudo bem com o Arboleda, tentando reconquistar o carinho da torcida. E o Mengão, que tem reencontro daqueles que prometem esquentar Libertadores. Cruzeiro e Flamengo se enfrentam hoje. E o jogo vai colocar frente a frente dois personagens com história recente nos clubes. Gerson, agora no Cruzeiro, encara o Flamengo, enquanto Leonardo Jardim, hoje técnico do Rubro Negro, encontra a Raposa. E olha, com as saídas turbulentas dos dois lados, clima de reencontro amistoso é que não vai ser, né, rapaz? Vai ser jogo duro, hein? Vai ser jogaço. Cruzeiro e Flamengo, jogão, hein? Jogão de bola. E falar do Corinthians, e a novela Memphis e Corinthians ganhou mais um capítulo final, né? Infelizmente, o atacante decidiu recorrer à justiça para cobrar valores do clube. A dívida já passa dos 70 milhões de reais. Como é, produção? 70 milhões de reais. Ai, ai, ai, hein? Ai, ai, ai. Meu Deus, hein? E segundo o staff do jogador, a cobrança pode chegar a nada menos que 180 milhões. Sobra aí, dobra aí. Meu amigo do céu, 180 milhões. O Timão agora vai ter que preparar o bolso e também o jurídico, porque essa história promete render bastante, vai render muito pro Memphis Depay, hein? Ah, meu, não vou falar muito agora, não. Eu vou deixar o meu amigo ouvinte falar, e aí eu completo, viu? Porque tem polêmica na Rádio Mais. Alô, meu amigo Adriano, fala, meu parceiro.
1: Boa tarde, Vini. Boa tarde, amigos da Mais FM. Aqui é seu amigão Adriano Oliveira, fala, passando para desejar uma ótima tarde de quarta-feira. Vini, hoje tem It Sportcast, Isadora Diniz, campeã de longboard. Opa. Atleta revelação aí de TN.
0: Grande Isadora.
1: Capaz, muito bem essa atleta. 7:30 da noite lá no YouTube do Esporte na Veia. E Vini, o que você achou, hein, do Memphis Depay? Olha, eu tenho uma opinião, mas vou guardar pra mim, porque senão eu vou acabar com o meu réu primário. Um abraço.
0: Só imagino a decepção, Adriano. Que coisa horrorosa, né? Essa é a diretoria do Corinthians. Esses conselheiros. Conselheiro, pra mim, não devia existir conselheiro. Mas que conselheiro? Fala que não ganha salário. Tá fazendo o que no clube, meu filho? Não, tem que mandar embora todos esses conselheiros. Olha, graças a Deus, dia 15, a Gaviões da Fiel, diversas torcidas vão lá, acabar de invadir ali o Parque São Jorge pra tentar entender o que foi isso. Porque, poxa, renovar com o Memphis Depay não quer. Né? O Memphis Depay, que joga muita bola, não tá jogando muito bem, mas é um craque de bola. Eu achei ele um grande jogador. A renovar com o Memphis Depay não quer, mas renovar com o Charles quer, né? Nem pagar o Charles estão pagando. O Charles, que não joga nada. Olha, eu gosto do Charles, a pessoa em si, né? Mas jogador, rapaz, não tá jogando nada. O Vitinho também, que não joga porcaria nenhuma. O Carlinho tá velho. Esse Matheus Pereira fez um jogo bom só e nada mais. Rapaz, o Corinthians, é o que acontece é o seguinte: Pedro Raul fez dois golzinhos agora, tomara, né, que floresça agora pra tentar jogar alguma coisa no Corinthians, porque até agora não jogou nada, fez dois golzinhos aí. Tô torcendo muito pelo Pedro Raul, pela sua reviravolta, né, no futebol brasileiro, que joga muito no Corinthians, mas por enquanto, rapaz, tá duro, hein, não dá pra entender. Tava tudo certo, tudo acertado, Memphis Depay e diretoria corintiana, tudo resolvido, tudo certo pra assinar o contrato, e no final das contas, não assinaram. Agora vai ter que pagar de uma vez uma bolada grande, né, podia pagar aos poucos com o Depay jogando no Corinthians e ganhando outros títulos, né? Jogando menos de mão, não. Agora sem Depay e com uma grana lá no alto pra pagar. Impressionante, né? É só o Corinthians, meu. É só o Corinthians. Aquele abraço, Adriano. Tamo junto. Boa tarde, Vini. Oi, Rô. Um beijão, Rosângela ali do Corumbá. Um beijão, minha linda. Tudo de bom. Tamo andadinho do Corumbá. Boa tarde, Vini. Tô aqui em casa, só na pintura. Toca uma boa da roupa nova. Obrigado. E vai, Palmeiras. É o Verdão, né? O Verdão que tá bom. O Corinthians não tá com nada. Valeu, Nadinho do Corumbá. Grande abraço, meu amigão. Tamo junto. Aquele abração, Nadinho. Deus abençoe sempre. Manda aquele beijão também pra Lite. Oi, Lê. Ali do centro. Beijão, Lê. Tudo de bom. Um beijão pra você, minha lindona. Também a Tati.

Ana, a Tati ali da Praia do Sonho, um beijo Tati, tudo de bom minha linda, quartou na Rádio Mais com sucesso, faltando 10 para as 3 da tarde, deixa eu tocar aí, opa, túnel do tempo produção, roupa nova, os corações não são iguais.

0: Muito obrigado, meu povo lindo! Mais FM! Tá demais, faltando 3 minutos para as 3 da tarde. Quero agradecer de coração todo o carinho da audiência. É sucesso sempre aqui na Rádio Mais de manhã, à tarde, à noite. É todo horário tem ouvinte da Rádio Mais. Fico muito feliz, viu? Fico muito grato. Agradeço de coração todo o carinho da audiência. E nasce com esteiro. Boa tarde, Kaique. Lindogão, alô, alô, Kaique Pereira. Boa tarde.
1: Cheguei já aqui nos estúdios da número 1. A galera acompanhando aí. Vini, alô, Mais FM. Aí a notícia do esporte. Como é que tá o Corinthians aí, Vini?
0: Tá mais ou menos.
1: Deu uma melhorada, né? Sem Memphis aí, como é que vai ficar isso aí?
0: Né, é, coisa cara? Estranha, né? É. Isso é coisa de conselheiro, coisa de diretoria, coisa de que só quer afundar o time.
1: É, muito dinheiro, viu? Mas vamos falar de música daqui a pouquinho, de São Balanço Litoral isso. Aí. Entra aqui com sucesso, a galera vai participar aí do sorteio do Algão Lanche. Boa música por aqui, até às 5 da tarde. E claro, a Mais sempre trazendo aí o melhor da música. A participação do ouvinte aqui é primordial e sempre participando aí, né, Vini? Agora o Vini vai pro descanso. Mas hoje tem futebol ou não? Tem
0: transmissão? Não, hoje não. Amanhã tem Rosário Central e Corinthians.
1: É amanhã.
0: Na Libertadores, não mais?
1: É amanhã, atenção, nação corintiana.
0: Atenção, secadores também, fica
1: atenção,
0: à vontade.
1: Aí o futebol em alta aí, mas parabéns aí pela transmissão. E daqui a pouquinho eu tô por aí com a edição Balança Litoral, Vini.
0: Valeu, Kaique. Na sequência Balança Litoral tem flashback. O Kaique ama aquele flashback, pode mandar pra ele.
1: Epa!
0: Aquele sertanejo, aquele forró, aquele pagode, manda ver no Zap da Mais, 3427-2325. Tchau, tchau, fui. Bom programa, Kaique. Valeu.
1: Obrigado.

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5: Muito bom, muito bom, muito bom. Já nos estúdios da Mais FM, a sua nossa queridinha por aqui é esse amigo aqui que vos fala. Prazer, Kaique Pereira, para você aí. A partir de agora, entra no seu rádio, na edição, em casa, no trabalho, no lazer, no aplicativo, enfim, qualquer que seja a sua plataforma digital, acompanhando a Mais FM, até as 5 da tarde, com a sua participação. Tem a edição Balança Litoral de hoje, quarta-feira, 12 de agosto, dia 12. Deixa eu dar os parabéns para quem faz aniversário hoje. Para você aí do outro lado que está completando o aniversário hoje, mais uma primavera, parabéns, saúde, paz, prosperidade. Chegando por aqui com a edição Balança Litoral de hoje. E olha, quero mandar um alô especial para você, meu querido, minha querida, você que está trabalhando em casa, no lazer, em busca de... Você vai encontrar o seu trabalho, não desista, persista e, claro, a vitória vai ser bonita. Ah, vai ter um pódio aí para você receber aplausos pela sua labuta, pela sua correria, pela sua não desistência. É muito bom. Deus na frente, a gente consegue tudo, viu? Que Deus abençoe a você, seu coração, a sua família, em casa, no trabalho, no lazer. Aos motoristas de caminhão, você que trabalha no transporte alternativo, enfim, aonde quer que você se encontre aí, até às 5 da tarde. 3427-2325 é o WhatsApp da Mais FM para você concorrer aí. Hoje tem um dogão mais refrigerante, já sabe, aquele tradicional dogão. E sexta-feira tem sorteio aí da DS Cell, viu? Vamos começar muito bem então a nossa tarde aqui, Kaique. A galera aqui, ó. Ei, um abraço aí pros motoristas, a galera que tá conferindo aí o sucesso aqui, olha. Deixa eu mandar um alô especial aí, essa vinheta aí. Ei, que foi isso aí? Parou? Vamos parar essa buzina aqui. E aí, eu quero mandar um alô especial, sabe pra quem? A ele, Paulão, tá nas estradas. Paulo Dias, trânsito por aí? Destino aonde? Santa Catarina? Ei, meu amigo Paulo Dias, corintiano feliz da vida, falou, Kaique, já manda um alô especial pros corintianos aí. Ei, Paulão, um abraço, boa viagem, Deus abençoe aí. Segura um pouco esse trânsito aí, viu? New Order, começando muito bem com Bizarre Love Strange, por aqui na sequência tem Sorriso Maroto, Lua de Mel, Amor de Despedidas, Barão, já manda um alô especial pros corintianos aí. Ei, Paulão, um abraço, boa viagem, Deus abençoe aí, segura um pouco esse trânsito aí, viu? New Order, começando muito bem com Bizarre Love Strange, por aqui na sequência tem Sorriso Maroto, Lua de Mel, Amor de Despedidas, Barões da Pisadinha, a Fernanda e Sorocaba. Tá aí, então você participa, pede a sua, manda o seu áudio, grava aquele áudio bem bacana aí, manda pra gente, tá bom? Kaique, quarto, manda aquele áudio bem pra cima, alegre, descontraído, ou manda aquela mensagem de texto, se você é CLT, não dá pra gravar o áudio. Manda mensagem, tá bom? E concorra aí a esse dogão mais um refrigerante. Estiver aí com ele, Vini, o Alô Mais FM, a partir de agora, edição Balança Litoral, até às 5 da tarde.

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0: sucesso não para por aqui. Conferiu aí. Amor da despedida por aqui. Sucesso aí até às 5 da tarde, edição Valança Litoral. Você vê, ficou bacana aí esse sucesso aí. Amor da despedida dos Barões da Pisadinha. Fernando e Sorocaba passou por aqui também. Sorriso Maroto, Lua de Mel. Começamos muito bem o nosso início de meio de tarde. É com New Order, Bizarre Love Strange aí pra você. E aumentou o volume do seu rádio e dançou bacana aí, hein? Deixa eu mandar um alô pra você que tá aí em casa, no trabalho, concorrendo aí hoje a esse delicioso dogão mais refrigerante. Então você já sabe, manda aquele áudio aí pra gente, bacana, tá bom? Aquela mensagem de texto e já está concorrendo aí ao lanche, tá bom? Obrigado pelo carinho. 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Beleza? Falei? Então tá aí, tá concorrendo aí aquele delicioso Dogão Lanches. 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Mandar um abraço pra toda essa galera aí. Dudu, no Belas Artes, um abraço aí. Obrigado, viu, Dudu? A galera toda do Dogão aí. Tá na mais, tá bom demais. Tem aí a participação do 2347-2325 pra você pedir sua música, mandar o seu alô. Vamos falar aqui com quem? Com o Diego do Moarama. Tudo bem, Diego?
1: Boa tarde, Lene. Que é o Diego do Moarama, desejando uma ótima...
0: É o Kaique, tudo bem, Diego?
1: Boa tarde a todos aí.
0: Hã?
1: Eu ia pedir pra você tocar aí uma Maria Mendonça aí pra nós aí, pra dar uma animadinha.
0: Beleza,
1: vamos lá. E bota nas promoções aí.
0: Tá concorrendo.
1: Rádio Mais FM, sempre aí. Mais músicas boas, mais informação, mais diversão, é só na Mais FM, hein?
0: Valeu, Diego.
1: E com o Dogão, hein? Tá, bota bom aí nessa promoção do Dogão aí, Vini.
0: É o Kaique. Valeu, Diego! Tá concorrendo. Aí em casa, é família. Vini, Kaique, André, Jeff, tá tudo em casa, viu? Deixa eu mandar um alô aí pro Gabriel Trigo. Kaique, eu quero participar do sorteio, tá concorrendo. A Marina do Moarama também, eu quero ganhar esse lanche, tá concorrendo aí. O Eduardo Gomes também do Sion, do bairro do Sion, tá concorrendo aí o dogão. A Sabrina do Corumbá também tá concorrendo esse dogão. Espero. Ah, vou tá torcendo aí essa galera toda aí, tá bom? Bom, tá na mais, tá bom demais. Eu vou fazer o seguinte, tem aí um brinde também especial pro ouvinte Mais FM. O ouvinte que ligar aqui e falar, Kaique, eu conheço essa música da minha época, eu dancei muito, é uma música até lambada, que ela é meio internacional, mas você vai lembrar porque estourou em todas as emissoras de rádio também, foi primeiro lugar top aí em todo o país. E é uma banda, eu vou falar, é uma banda, e o nome da música termina no final com ME, Mi, mas tem outros nomes. Quem acertar o nome da banda vai ganhar aí dois copos da Mais FM para você tomar o seu refrigerante, a sua gelada, o que você quiser, tá bom? Então, acertando o nome dessa banda aqui, você vai ganhar dois copos para você dar, presentear para alguém o outro, dois copos da Mais FM, tá bom? E para você tomar o seu drink aí, sua gelada, seu suco, enfim, levar para você tomar sua água, é bonitão o copo da Mais FM. Tá aí, ó. Vou tocar agora. Na sequência tem também Zé Neto e Cristiano. E a participação Ana Castela foi intensa. Tá aí já, Jorginho, para você, viu, meu querido? Tá aí. Então tá aí. A primeira música tá valendo aí os dois copos, quem acertar o nome aí. Vai buscar, vai achar, hein?

0: São muito aí essa banda, então fala o nome aí. Você pode acertar o nome da música, o nome da banda aí, tá valendo esses dois copos aí de brinde pra você tomar aí seu suco, seu gelado, seu refrigerante. Dois copos lindíssimos aí da Mais FM. Você pode mandar por mensagem de texto ou pode gravar o áudio pro Kaique. Eu sei quem é essa banda aí, dancei muito!
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A número! Aí a galera tá participando, já teve acertador aí, viu? A pergunta: quem canta, o nome da banda ou o nome da música, né? Quem canta essa música que eu coloquei, vou colocar ela de novo aí um pouquinho, o pessoal tá meio na dúvida. Pra você que conhece o nome da música ou o nome da banda, pode falar e pode mandar, você pode digitar ou pode gravar áudio aí. Fica melhor se você souber ter a certeza, fala que aí que eu sei quem é. Grava um áudio aí, fala quem é, hein? Pra você que dançou muito aí, lambada, você vai lembrar, né? Ah, já teve acertador, mas olha só, deixa eu falar pra você. Tá concorrendo aí 2 copos da Mais FM pra você tomar seu suquinho, a sua gelada, seu refrigerante ou presentear pra alguém, viu? 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

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Então bora lá. Galera, vai ter mais uma chance aí pra saber quem canta, né? E eu vou colocar e você pode falar. Vai tentar acertar aí, tá bom? Essa música aqui. Quem souber o nome da banda ou o nome da música, tá concorrendo a 2 copos, tá bom? Não é o lanche. 2 copos aí da Mais FM, tá bom? 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Só que o Dogão também vai estar entrando no sorteio. Dos ganhadores dos copos, eu vou falar o nome. Quem foi que acertou o nome da banda ou o nome da música? Essa daqui, ó. Grava bem, pega aí, ó. Pega o refrão que você vai lembrar na hora. Eu tenho certeza que tem muita gente que dançou aí, hein? Foca aí, que essa é da minha época. Galera de São Paulo. Ei, Flávio. Meu irmão Sá. Tá ouvindo lá no aplicativo. Não vale. Aí o pessoal de samba não vale.

0: A Berusca dançou muito, né, Berusca? Ah, tem muita gente que dançou, Caio. Na época das lambaterias. Eu tenho até uma história engraçada pra falar, que eu, um momento marcante. O Rafael do Polegar, eu estava num concurso, eu era jurado, fazia parte do corpo do júri de uma lambateria famosa lá em São Paulo. E, coincidência, duas mesas depois estava um grupo Polegar, estava lá todo o grupo, e o Rafael estava como jurado, né, do Polegar. E a Cristiana Oliveira, que fazia o papel da Juma, acho que foi a primeira novela dela, estava lá também. E ele tirou ela para dançar essa música aqui. E de lá pra cá, começou o romance do Rafael do Polegar e a Cristiana Oliveira, que fazia o papel da Juma. Alguém vai lembrar, né? Foi essa época aí da lambateria, ele tava lá como jurado também. Bom, dito isso, já tem a galera aí que já acertou. Agora vamos fazer o seguinte, vamos colocar o áudio aí pro ouvinte. A galera que tá participando, 3427-2325. Galera tá aqui, deixa eu ver. Tem, o pessoal tá digitando aí. Pode digitar o nome, tentar o nome aí. Cair que vou apelar, eu vou tentar, vou chutar. Tenta aí que você, quem sabe, acerta aí. Tá concorrendo dois copos aí da Mais FM, o apoio da Ultra Farma, parceria nossa aí. Deixa eu ver aqui. Fran, tudo bem? Boa tarde. A Fran vai falar com a gente agora. Tudo bem, Fran?
1: Bande Luiz.
0: É o Kaique.
1: Aqui é a Fran.
0: Oi.
1: O nome da música é Aforrai.
0: Aforrai. Eu conheço.
1: Eu quero
0: música
1: participar aí do sorteio, é. E essa rádio é demais.
0: Não é Aforrai. Eu lembro dessa música aí com esse nome aí, mas no... Aforrai é alguma coisa com MPB, né? Não é, viu, Fran? É uma banda. É uma banda, tá bom? É um rapaz e duas mulheres. Sem mais detalhes. Ah, vamos ver quem mais aqui. Quem mais vai falar aqui? Deixa eu ver. Tem mensagem aqui também, mandando aquele alô pra gente. Obrigado, Kaique. Nadinho, é Josenaldo. Nadinho do Corumbá. Ele acertou, hein? É isso aí mesmo. Parabéns, viu? Parabéns. Você vai pro sorteio aí, pro final do programa. Tem sorteio, vamos ver quem mais vai acertar, tá bom? Você acertou, viu? Não, é esse nome mesmo. Mas tem mais gente aqui que tá tentando, pode ir tentando aí. Ah, ele colocou até o nome da banda aí, ó. Nome da banda e o nome da música. E Nadinho do Corumbá, esse foi forte, dançou muito, tenho certeza que dançou. Ranieri, tudo bem? Ranieri tá participando aqui, 3427-2325, WhatsApp da Mais FM, tudo bem, Ranieri?
2: Boa tarde, meu amigo Kaique,
0: boa tarde.
2: Bora que bora. Dia abençoado, mais uma tarde.
0: Uhum.
2: Deus abençoe e ilumine a todos. E põe na promoção aí, hein?
0: É, tá valendo.
2: Tamo junto e misturado, hein?
0: Bora lá.
2: Bota um forró aí pra Dona Alice lá da prainha com o pescador lá, gente.
0: Ei,
2: boa,
0: Dona Alice Forrozeira.
2: Nato do Samano.
0: É.
2: Adriana, Tati, Rúbia, Dona Lília.
0: Uhum.
2: Bora filhote, bora Raimundo, bora Fábio.
0: Bora filhote, bora Raimundo.
2: Família Manjá, vai Corinthians sempre. Hoje, amanhã e sempre. Tamo junto,
0: misturado.
2: Foi na promoção aí, hein?
0: Valeu.
2: Tem Gira Top Sango lá do Oasis. Deus abençoe a todos. Ilumine.
0: Valeu.
2: Maria José Vieira. Tamo junto.
0: Esse é o Ranieri Chácara Cibratel. Ele manda aí pra toda essa galera. Abração aí, viu?

Ah, você que sabe o nome da banda ou o nome da música, pode falar aí que você tá concorrendo a 2 copos da Mais FM, tá bom? Pra você tomar seu suquinho gelado aí, sua cerveja, enfim, qualquer que seja a sua bebida predileta. Bom, dito isso, Kaique agora vai tocar o sucesso aqui. Ah, grupo Menos é Mais, Natan pela última vez. Ah, deixa eu já mandar um alô. A Jenny Moda, saí, vai sair essa parceria, né, Jenny Moda? Um abraço pra você aí. Tava saindo pra escola, passaram por mim, ela e a Sofia já me gritou, tive que dar um abraço, claro. Jamais, né, Sofia? Um beijo pra você. A Sofia tá mandando um super beijo pros avós, tava indo pra escola. E a Jenny oferecendo especialmente aí pros pais aí, o Silo e a Tatiana, também aí pra irmã Amanda. Os sobrinhos Iago e Ana, também aí pra todos os funcionários aí do Ferro Velho da Mônica, em geral. Pros sogros aí, a Cida e o Maurício, e pro esposo Felipe, pro gordinho, meu xará. Esse é parceirão, valeu! É o meu xará Kaique, tá aí. Em especial também quem tá participando, meu amigo Boi, mandando um abraço especialmente aí pra Musa. E o... Ó, eu vou ver se eu acho aqui o Greg aí pra tocar pro Mini Bob Marley, viu, Boi? A Ilha Maria lá na Risclagem, curtindo a programação. Meu amigo baixinho, Mini Bob Marley da Cabo Sul. Vou tocar um sucesso aí pra ele aí, de um reggae night, talvez vou rolar aí, viu? Tá na mais, tá bom demais por aqui. Além do sucesso aí pela última vez com o grupo Menos é Mais e Natan. Chega por aqui sem compromisso, felicidade escondida. Aí é o meu amigo Juliano, tá oferecendo aí pra Priscila com muito amor e carinho no Suarão. Eita, aí mandando um abraço pro Kaique Pereira, valeu. Kaique, peguei seu cartão, tô com seu conto. Você tem que pedir no WhatsApp da Mais FM pra concorrer os prêmios aí, viu? Tá na mais, tá bom demais aqui, o sucesso não para.

0: programação tá aí, tá na mais. Alô, você que tá aí no trabalho, a galera toda participando, daqui a pouquinho tem mais sucesso aqui. Ligue e participe, 3427-2325, a número 1 do seu rádio.
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0: 4:03, e o tempo corre, tic-tac, aí galera, não para, recebendo aí um alô especial. Olha só, minha nora falou, olha, seu neto tá aqui, falou que você não colocou o áudio dele na segunda-feira. Eu não trabalhei na segunda, na hora que eu vou colocar hoje, tá bom? Ah, hoje não foi pra escola? O vô vai colocar seu áudio aí, tá bom? Ele mandou áudio pra mim no dia dos pais, que avô, filhão, te amo, neto, vou colocar seu áudio, viu? Quer gravar, eu vou mandando beijo pra ele. Ah, deixa eu mandar um alô especial também aqui pra essa galera que tá participando. Deixa eu ver quem tá ligando e participando, concorrendo aí. Olha, quem acertou o nome da banda, o nome da música aí, tá concorrendo aí a 2 copos aí da Mais FM aí, parceria da Ultra Farma, viu? O nome da banda que eu toquei, uma lambada, é um trio. Tem um dançarino e 2 dançarinas. Ah, tem gente que já acertou aí, viu? Não é não, viu, Fran? Não é não. Bom, deixa eu mandar um alô também aqui. Quem está participando aí, 34272325? Ah, deixa eu ver. A Lia mandou um vídeo. Deixa eu falar aqui com meu amigo lá da Praia do Sonho, Nelson. Tudo bem, Nelson? Fala aí comigo.
1: Boa tarde, meu amigo Kaique. Boa tarde.
0: Buenas! Quarto!
1: Bora lá! Passando pra aquela tarde abençoada a você, meu amigo, muita paz!
0: Amém!
1: Muita luz, muita energia, muita saúde! A todos os ouvintes da Rádio Mais, uma tarde de quarta-feira abençoada! E a todos os patrocinadores da Rádio Mais, um grande e caloroso abraço! Aos meus amigos do Bar e Lanchonete do Chico, um grande e caloroso abraço e uma quarta-feira abençoada! Em especial a minha amiga Neide, o Chico, o Antônio e a Suzane. E também ao seu Daniel e a Lígia. E me coloca em todas as promoções, é Nelson da Praia dos Sonhos.
0: Aê, Nelson, esse é o Nelson da Praia do Sonho. Tem mais participação aqui, né, Kaique? Deixa eu falar aqui com a Carla do Umarama. Tudo bem, Carla? Boa tarde.
2: Boa tarde, André Luiz. Boa tarde, todos os ouvintes da Rádio Mais. Aqui é a Carla do Bazacar, do Tereza do Umarama.
0: Hoje a galera tá... A tarde é o Kaique, o André de manhã, o Vini, agora o Kaique, Carla.
2: Eu pedi um flashback, queria participar do sorteio e dizer que minha casa é Raju.
0: Mas
2: quero ver esse dogão, hein, Kaique?
0: Tá concorrendo.
2: Carlinha tá no médico, em Santos.
0: Melhoras pra você, viu? Deus abençoe você, que estabeleça logo essa pressão aí, viu? Chega o frio, né? Os médicos cardiologistas sempre falam que o frio... As artérias, veias, elas ficam mais contraídas, né? E aí, por isso que a pressão dá uma subida. Mas cuida aí direitinho da pressão, tá bom? Melhoras pra você, viu, cara? Tá concorrendo aí o sorteio. É, Caio do Sabaúna, tudo bem, Caio?
3: É, Kaique,
0: Oi,
3: boa tarde. A
0: tudo
3: gente
0: bem?
3: Ficou muito sentido, mano.
0: É.
3: Porque quando o Gil passou seu telefone particular, porque a gente é família, mano.
0: É.
3: Entendeu? E eu conheço você faz tempo, é que você não lembra de mim.
0: Não.
3: Sua mulher ficou assim, zangada, mas fique em paz, amigão.
0: Não, mas não foi isso não, porque ela não conhecia, então o telefone particular geralmente é só conhecido mesmo em família, mas é, eu peço desculpa porque ela não conhece, ela falou, não conheço quem que é, e enfim, sua esposa ligou, mas fique em paz você, tá bom? O pessoal de São Paulo costuma dar meu número aí mesmo, tá? E quando você quiser mandar mensagem, você manda no número do WhatsApp da rádio. Não precisa mandar no meu particular não, que eu atendo do mesmo jeito, tá bom? Ô Caio, e obrigado aí pelo carinho e a participação sempre. A Lia do Vergara, deixa eu ver aqui, Lia do Vergara, tudo bem, Lia? A Lia mandou alô pra nós aí, deixa eu ver. Ah, a mensagem não saiu, apagou, viu? É um vídeo e uma mensagem. Tá, você pode fazer outra aí. Agora sim, o meu neto tá lá em Pirituba, mandou uma mensagem pra mim, pro vozão querido, dia dos pais, pra me colocar na segunda-feira. Eu não coloquei, porque na segunda o vovô não veio trabalhar, tá? Agradeço aí, o filhão falou também, ficou esperando, pai, o senhor mandar um beijo. Bernardo, eu te amo, o vovô te ama muito, muito, muito, muito. Vou estar com saudade de comer aquela pizza que você gosta, com Coca-Cola, que eu tô tentando tirar Coca-Cola de você, suco de laranja melhor, tá bom? O vovô te ama muito, filhão, tá bom? Deus abençoe, obrigado pelo seu áudio, tá lindo. Eu vou colocar o áudio agora, porque minha nora disse que vai gravar, tá bom? Beijo pra você, pra minha nora Thierry, o papaizão aí Juliano, pra todos da família aí, tá? Daí, olha o que ele mandou pra mim.
4: É do pai.
5: Fala.
4: O dia do pai, vovô. É. Parabéns pra você.
0: Obrigado.
4: Te amo.
0: Eu também te amo, lindo. Feliz dia do pai, vovô. Ah, é lindo demais essa voz. Beijos, Bernardo. Te amo, filho. Te amo. Vovó Berenice tá te mandando beijos também, viu? Por aqui, sucesso vai rolar com o Zé Vaqueiro. Foi a indicação aí do meu querido Ranieri. Aí Ranieri mandou um alô especial aí, valeu. E também do João Neto, Federico, Panda e Mariana Fagundes. Toca aquela aí pro forrozeiro, né? Meu amigo Boi tá oferecendo especialmente aí pra Musa. E a Maria tá oferecendo especialmente aí pro esposo Baixinho, que tá na reciclagem aí da Mônica. Com Bob Marley, No Woman No Cry. E Bob Marley, é o mini Bob Marley, o baixinho aí, popular baixinho aí da Cabo Sul, tá oferecendo aí pra toda a galera da Cabo Sul, o pessoal todo aí, valeu, tá na mais, tá bom demais.

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1: No Woman No Cry. Tá aí, são dos Bob Marley aí no baixinho. Mini, é o cover do Bob Marley, né? A Maria, a esposa, oferecendo com amor e carinho pro baixinho.

0: No Woman No Cry, Não Chore Mais. Também a versão bacana aí com o Gilberto Gil, né? Tem aí sucesso aí. Valeu, Baixinho. Baixinho deve estar feliz demais aí com essa surpresa que a esposa dele falou: ô, Kaique, toca lá o Bob Marley pro meu esposo. Ah, Baixinho, tá aí. Obrigado, viu, Maria? O carinho dessa galera aí. Bom, deixa eu falar aqui com o meu amigo Pablo. Tudo bem, Pablo? Como é que você tá, meu querido? Falando aí diretamente do Jardim Jamaica, tá aí.
1: Boa tarde, Kaique! Ei, tudo bom, meu irmão? Tarde. Tô sabendo que é seu aniversário, muitos parabéns.
0: Que isso? Não, já foi meu aniversário, foi em março. Já Pense, foi.
1: Felicidades, não. Muitos anos de vida.
0: Alguém brincou com você, já foi. Foi 18 de março.
1: Que Deus possa estar sempre abençoando você e toda a sua família.
0: Amém, meu querido.
1: É um grande prazer aí ter o seu companheirismo nas tardes da nossa Rádio Mais.
0: Ah, obrigado, obrigado pelo carinho.
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0: Beleza, tá aí.
1: Rapaz,
0: oi.
1: Não consigo distinguir, não sei que banda que é, irmão.
0: Eu vou colocar mais uma vez. Depois.
1: E a Manuzinha chegou aqui. Quer dar um oi, Manuzinha?
2: Oi, Kaique.
0: Oi, Manu.
2: Tudo bem?
0: Tudo bem. Como é que você tá?
1: Essa é a nossa Manu.
0: É a futura herdeira.
1: Kaique, toca uma do nosso Legião Urbana, por favor.
0: Beleza.
1: Tá na mais, é bom demais.
0: Esse é o Pablo, o motoboy mais rápido da região, viu? 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Ah, deixa eu ver aqui, o Caio mandou mais um áudio aqui pra gente. Vamos lá, vamos ver o que é. Ô, Caio, fala aí.
3: Kaique.
0: Oi.
3: Falou, amigão, é eu, você e o Gil.
0: Ah, tá.
3: E um abraço na sua esposa aqui, também na Dayana aqui. Tá bom? Nós vamos se tornar melhores amigos de hoje em diante.
0: Ah, sem problema.
3: Abração,
0: sempre.
3: Kaique.
0: Valeu,
3: Carlinho,
0: valeu.
3: Um abraço.
0: Eu que agradeço. Então, mas o que que aconteceu?
4: Querido, um abraço aí pra sua esposa também, Dayane, tá?
0: Aí, foi dito. Foi desfeito aí. O que acontece? Os parentes meus de São Paulo, irmãos, enfim, eles dão o meu telefone particular pro pessoal me ligar aqui na rádio. Olha, liga que ele tá nesse horário aí, porque eles não sabem, assim, eu não passo pra todo mundo o contato de São Paulo, só pra alguns. E aí, o que que aconteceu? O DJ Gil é um parceiro, fomos companheiros, fomos DJ em várias casas noturnas lá juntos, e aí ele passou o meu contato pessoal pro Caio, no caso, né? E aí, eu tava tomando banho, e a esposa do Caio ligou, mandou mensagem pedindo música aqui na rádio, e aí ela falou, por que não liga lá no telefone? Foi esse. Simplesmente ela não sabia quem era, mas aí eu expliquei pra ela, falei assim, não sei quem deu, mas eu vou procurar saber. Aí depois você falou que foi o Gil, aí eu falei, ah, tá, passaram meu contato, foi o pessoal de São Paulo que passou pra ele. Ele mora aqui em Itaém com a esposa, enfim, é amigo, somos amigos aí, parceiro, fomos DJ junto em casas noturnas, e ele começou a dar o meu número pra algumas pessoas lá em São Paulo, que são meus amigos também, que trabalhou comigo em várias casas noturnas, e hoje eu tenho um hall de amizade, então, no particular, é alguns aí que tem, né? Mas foi só isso, depois eu acabei explicando pra minha esposa, tudo, tá tudo certo, viu, ô Caio? Mas quando você quiser participar, sua esposa aqui na rádio, pode ligar, você pedir música aqui no WhatsApp da rádio, tá bom? Será sempre bem recebido, obrigado pelo carinho e a sua atenção, viu? Sempre, dá um abraço aí na sua esposa, Daiane, foi só isso que aconteceu. Bom, dito isso, vou pro intervalo e volto com mais sucesso pra você aqui. Número 4:23.
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0: Quarta-feira. Ah, quarto, Fran vai tentar acertar de novo, hein, Fran? Não acertou, Fran. E, bom, a galera de São Paulo acertou dois, mas não pode. São Paulo, vocês vão vir aqui no litoral só pra, né, falar, guarda os copos, que quando a gente for na sua casa, a gente inteira. Eu guardo os dois copos em casa lá, viu? Ah, galera, não dá. Em São Paulo não dá. Tem que estar por aqui no litoral, né? O pessoal que tá aqui participando. Bom, dito isso, deixa eu mandar um alô pra essa galera. Vamos falar com essa galera aí, que daqui a pouquinho tem sorteio dogão, mais refrigerante, os dois copos aí, quem vai acertar, eu vou tocar aqui pela última vez. Neguinho tá no mercado, tá ouvindo pelo aplicativo, não acertou não, viu? Não é não. É Grace, não é não, viu? Ah, deixa eu ver aqui quem. Deixa eu falar primeiro aqui com o meu amigo Arnaldo Carvalho. Esse aqui pode ser que tenha acertado aí, né, o Arnaldo Carvalho? Vamos ver o Vanderlei. O Vanderlei Vieira também é das antigas, ele, né, passou dos 51, a gente conhece, né?
1: Boa tarde, Kaique, ouvinte da Mais FM, sou Vanderlei Vieira do Belas Artes, que eu vim de tarde de quarta-feira para todos os ouvintes da Mais, para minha esposa Lucimara, pro Japa Daniel Nelsinho. É isso aí, meu amigo. Um excelente programa.
0: Obrigado.
1: Uma ótima final de quarta-feira para todos os ouvintes, para você e sua família. Eu não vou pedir música nenhuma. O programa tá show de bola.
0: Obrigado,
1: meu. Tá bom demais. Fica com Deus, meu amigo.
0: Valeu, Vanderlei.
1: Bora trabalhar.
0: Deus abençoe seu trabalho aí, viu? Deus abençoe você, a sua família. A Lucimara tá lá no. Já mandou uma mensagem aqui, tá lá na Adega BA, não é isso? Deixa eu falar aqui com ele que tá na fazenda. É o rei do gado. E Arnaldo Carvalho, Rita Graciosa. Ah, ele tá sempre lá curtindo a nossa programação. Eu ainda vou buscar esses quiabos aí, viu? Tô louco por um quiabo com franguinho, meu Deus. Galinha caipira. Arnaldo, tudo bem?
2: Boa tarde, Kaique. Tudo bom? Como vai você? Como é que tá a sua semana?
0: Graças a Deus.
2: Kaique, é o Arnaldo Carvalho, da Pei Fazenda Paz. Passando pra desejar uma boa tarde pra você e pro seu ouvinte.
0: Obrigado.
2: Falar pra você que ontem eu bati um papo com o Mário Pérez, cara. Eu nem sabia que o Mário Pérez já tava por aí, pela nativa. E por acaso no Face eu... lá no comentário de umas pessoas lá, eu vi ele fazendo um comentário também. E procurei saber se era ele, ele me retornou e estivemos batendo papo por um bom tempo. Aí ele me passou o link da rádio onde ele tá fazendo o serviço, né? Web. E falei de vocês aí também. Fiquei muito contente de ter falado com um locutor das antigas aqui também. Um abraço, aí.
0: Obrigado, Ana. O Mário Pérez é um grande narrador esportivo. Trabalhamos juntos na extinta Rádio Jurelli, fazia o programa de esporte, enfim. Ele, o saudoso Júlio César, Edson Sobral, tem o pessoal todo aí que trabalhou com ele, né? Conhece muito, um grande profissional. Manda mensagem pra mim todos os dias. Já participou aqui também. É, valeu, Arnaldo. Obrigado pela sua participação, tá bom? Rosana do Corumbá, boa tarde, Kaique, tudo bem? Boa tarde pra você também, a Lucimara Basílio. Boa tarde, Kaique, meu amigo. Toca aí, Flor e o Beija-Flor aí. E oferece aí pro meu esposo Vanderlei, a todos os ouvintes. Valeu, Kaique, aqui é... aqui em casa e no trabalho só dá mais FM. Tá tudo uma galera bacana aí, né? Obrigado pelo carinho aí. Ah, vamos falar agora diretamente aí com a galera da Manubela.
3: Boa tarde, Kaique. 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
0: 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Grace do Belas Artes, do restaurante Família.
4: Boa tarde, meu amigo Kaique. Aqui é a Grace do Belas Artes, do restaurante da família GK. Ei. Quero mandar um beijo pro meu marido, Armando, falar pra ele que eu amo ele.
0: Aí, Armando.
4: Kaique, toca a minha música aí, Kaique. Eu não tô ouvindo a programação.

0: programação hoje, mas eu sei que só tem música boa. Toca a minha família, por favor. Um beijo pra todos.
1: Beleza.
0: Kaique, ó, amanhã, quintou, hein?
1: Amanhã.
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1: Valeu, Grace. Ela faz o jabazinho dela aí. Obrigado, viu, Grace, pelo carinho. Você, o Armando, a Nicole, o pessoal todo na cozinha.
0: Fala com a Grace. 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
1: Valeu, Grace. Ela faz o jabazinho dela aí. Obrigado, viu, Grace, pelo carinho. Você, o Armando, a Nicole, o pessoal todo na cozinha aí no restaurante família.
2: Aí, eu tô mandando um beijo pra você.
1: Ah, obrigado.
2: E por todos os ouvintes. Tchau.
1: Alice Pereira.
2: É demais, aí.
1: Amém. Ó, eu vou presentear, particularmente sem sorteio, pra Alice Pereira. Eu não a conheço, né, a mãe dela, mas eu vou deixar dois copos da Mais FM pra você no Dogão do Belas Artes amanhã, pra você pegar a partir das 11 horas, tá bom? Vou deixar em nome de Alice Pereira, minha xará, tá bom, Alice? Vou deixar dois copos, você não precisa concorrer não, tá bom? Ganhou aí, ó. Aí, valeu, obrigado pelo carinho e a participação aí do ouvinte Mais FM, aonde quer que você se encontre. Vamos fazer o seguinte... Tem aí, vou tocar a música, a última participação aí, vamos lá. A galera que quer saber quem é, ó, essa banda aqui, ó.

nela, sabe? E rodava. Ei, Naipe, tá ouvindo em São Paulo? Esse dançava muito a lambada, hein? Bom, volto depois do intervalo. Se você souber, pode digitar ou mandar áudio aí, que vai concorrer aí a dois copos da Mais FM, parceria Ultra Farma aqui na Mais FM. 4h38, a número 1 do seu rádio, ó. É uma banda, é um dançarino e duas dançarinas. Já teve acertador aí, hein? Volto depois do intervalo.

0: Legal. Voltamos já.
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São exatamente 4h45. Nós temos aí o sorteio do Dogão Lanches, né? A galera que participou. Tem aí também a participação musical. Meu amigo Wagner Mena, que pediu aí Charlie Brown Jr. com Chorão, Te Levar Daqui, Vou Rolar. O meu amigo Pablo, lá da Casa de Ração. A loja de ração lá, Manu Bela, pediu aí Sucesso com Legião Urbana. Há tempos pra toda a galera aí da Manu. Mano Belo, o pessoal todo trabalhando aí, obrigado pelo carinho. A Grace pediu aí Criança Pequena. Daí a gente vai tocar o sucesso aí, especialmente pro maridão. E vamos fazer o seguinte, depois já tem um sorteio aí, viu? Galera que tá participando, quero agradecer o carinho. E já tem um sorteio dos copos aí, quem acertou.

O Caio aí, o Gil é primo do Caio, né? Que mora aqui na cidade de Itanhaém. Ele é a esposa da Yane aí, galera do Piratininga, Osasco. Morei lá em Piratininga há muito tempo. Ai, como é, um bairro maravilhoso lá. Bom, obrigado pelo carinho, o sucesso vai rolar, depois tem o sorteio aí, viu?

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0: certa diferença que todos nós temos em nossas famílias. O bem mais precioso que a gente tem, quem vai estar sempre do nosso lado, nos melhores e nos piores momentos da nossa vida, sabe quem é?
1: Família. Eita aí, Diego e Vitor Hugo, criança pequena, indicação aí, a Grace.
0: Pessoa que você família ama, é tudo, alguém, né? Alguém da sua família, abraça agora e diga pra essa pessoa o quanto você ama ela.
1: Não tem jeito, né? Família, muito bom, o amor cura. Olha só, chegou o final do programa. Deixa eu atender aqui a Lucimara Basílio. Boa tarde, meu amigão Kaique Pereira. Toca aí Flor e o Beija-Flor. A gente vai tocar sucesso aí com Marília Mendonça, oferecendo especialmente aí pro meu maridão, esposo Vanderlei, a todos os ouvintes. Valeu, Kaique. Aqui em casa e no trabalho, só dá mais FM. Ei, que bacana, hein? Fico feliz aí, obrigado pelo carinho. A audiência qualificada da galera, família, a gente tá falando família, né? Obrigado. Agora vamos pro sorteio aí, vamos pro sorteio. Primeiro eu vou fazer o sorteio aí dos copos, os dois copos aí. Quem acertou, Fran, não adianta, na próxima, tá bom, Fran? Obrigado pelo carinho, a galera aí, Pablo também que participou. Os dois copos saiu para o final do telefone. Vamos ver aqui. Quem acertou foi o 1386. Os dois copos foi o 1386. Acertou o nome da banda e o nome da música. Foi o Josenaldo do Corumbá, popular Nadinho. O nome da banda é La Bionda e o nome da música On For Me, On For You. Aí, isso aí acertou, valeu, mandou o nome da música e o nome da banda. Alguns errou aí, mas valeu a pena a tentativa, viu? Valeu, Nadinho, você ganhou os dois copos, amanhã você pode retirar lá no, na unidade do Belas Artes a partir das 11 horas. E a Alice Pereira também vai lá retirar a partir das 11 horas da manhã, dois copos que eu estou presenteando. A minha xará e ouvinte aí, pra ela, um pra ela e outro pra mamãe dela, né? A Sanzia. E ela mandou um áudio aqui pra mim, que ela falou assim, eu ganhei. Olha só, vamos ouvir aqui a felicidade da Alice Pereira.
2: Obrigada, Kaique!
1: Ah, felicidade, valeu. Guarda esses copos aí com carinho, viu, Sanzia? Você merece. E agora vamos pro dogão. Vamos ver quem vai levar o dogão mais refrigerante. Você que ligou, que participou. Tá aí eu penso, as últimas participações também aqui, a Tábata da Vila São Paulo. Tá concorrendo, tá bom, Tábata? Um final de tarde abençoado, Kaique, quero participar, tá todo mundo, a galera que ligou aí agora, o dogão mais refrigerante, viu? Vamos aqui pra roleta, um dogão mais refrigerante, vamos ver quem vai ser o ganhador ou a ganhadora. Parou, já parou aqui, a roleta parou no final do telefone, qual é aí, Kaique? 8942. 8942. Deixa eu ver aqui, quem é, se é um ganhador ou uma ganhadora. 8942 é uma ganhadora do Iemanjá, Andressa. Parabéns, Andressa, você ganhou dogão mais refrigerante. Andressa, manda aí o seu nome completo, CPF, tá bom? Pra validar o seu prêmio lá, tá? Obrigado aí pelo carinho e a sua participação. Mas manda agora aí pra mim já, mandar lá pra... Ela é do Iemanjá. Manda aí seus dados, nome completo e CPF, tá bom? Pra você, pra validar o seu prêmio, você tem 3 dias pra retirar na unidade de Belas Artes, Avenida José Batista Campos, número 191, no BA. Bom, e a última música aqui, encerrando o programa, na sequência tem as 12 mais, as mais selecionadas pra você. Vai rolar por aqui Marília Mendonça, Flui o Beija-Flor, indicação da Lucimara. Beijo no coração de todos, que Deus abençoe o final de tarde a todos aí, tá bom? Obrigado pelo carinho, audiência qualificada, amanhã a gente se fala com mais sucesso, mais a luz aí pra vocês aí. Valeu, gente, tchau, tchau.

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4: 5 e 12.

0: 5:29.
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Meus irmãos, minhas irmãs, vamos agradecer ao nosso Deus, vamos agradecer ao nosso Pai e vamos confiar em seu amor, apresentando a ele as nossas conquistas, as nossas preocupações e as nossas alegrias pelas mãos maternas da Virgem Maria. O anjo do Senhor anunciou a Maria e ela concebeu do Espírito Santo. Ave Maria, cheia de graça, o Senhor é convosco. Bendita sois vós entre as mulheres, bendito é o fruto do vosso ventre, Jesus. Santa Maria, Mãe de Deus, rogai por nós, pecadores, agora e na hora da nossa morte. Amém. Eis aqui a serva do Senhor, faça-se em mim segundo a vossa palavra. Ave Maria, cheia de graça, o Senhor é convosco, bendita sois vós entre as mulheres, bendito é o fruto do vosso ventre, Jesus. Santa Maria, Mãe de Deus, rogai por nós, pecadores, agora e na hora da nossa morte. Amém. E o Verbo Divino se fez carne e habitou entre nós. Ave Maria, cheia de graça, o Senhor é convosco. Bendita sois vós entre as mulheres, bendito é o fruto do vosso ventre, Jesus. Santa Maria, Mãe de Deus, rogai por nós, pecadores, agora e na hora da nossa morte. Amém. Rogai por nós, Santa Mãe de Deus, para que sejamos dignos das promessas de Cristo. Oremos. Infundi, Senhor, em nossos corações

a vossa graça, para que, conhecendo pela anunciação do anjo a encarnação de Jesus, vosso Filho, cheguemos por sua paixão e cruz à glória da ressurreição. Pelo mesmo Cristo, Senhor nosso. Amém. Glória ao Pai, ao Filho e ao Espírito Santo, como era no princípio, agora e sempre. Amém. E pela intercessão de Nossa Senhora da Conceição, nossa Mãe, nossa Rainha, nossa Padroeira, a bênção de Deus Todo-Poderoso, Pai, Filho e Espírito Santo, desça sobre todos vós, vossos familiares e convosco permaneça sempre.

0: Fagundes.
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2: 6:12.
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0: 6:31.
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0: 7:34.
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0: Valeu, gente!
1: Um, dois, três, vamos lá, rapaziada!
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3: 7:50.

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0: Eu acho que você tem que mandar aquela mensagem. Mas manda o que está no seu coração.
1: Porque se fosse eu falaria mais ou menos assim.
2: Ei, boa noite. Antes de te bloquear, eu só vim te dizer que a partir de hoje pode tocar o terror, fazer o que quiser fazer. A boca é sua, curte sua farra. Sinto mais nada.
0: Não, apaga.

0: 8:31.
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4: 8:34.

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2: 8:43.

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2: 8:56.

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6: Está no ar a Voz do Brasil. As notícias do governo federal que movimentaram o país no dia de hoje.
7: Olá, boa noite.
8: Boa noite para você que nos acompanha em todo o país.
7: Quarta-feira, 12 de agosto de 2026.
8: Vamos ao destaque do dia.
7: Decreto regulamenta a escolha do fornecedor de energia elétrica por consumidores de baixa tensão.
8: Isso significa que escolas, hospitais, pequenos comércios e indústrias de menor porte vão poder decidir quem vai prestar o serviço.
7: Consumidores residenciais também terão essa opção a partir de 2028. Graziele Bezerra.
9: Também foi regulamentado o mercado de hidrogênio de baixa emissão de carbono no país. O decreto prevê a estruturação do Sistema Brasileiro de Certificação de Hidrogênio.
8: Plano Nacional de Logística orienta o planejamento da infraestrutura de transportes para as próximas décadas.
7: O documento destaca a integração como um dos principais desafios. Pablo Mundim.
10: O plano reúne 31 eixos prioritários para os próximos 24 anos. São 12 rodoviários, 8 ferroviários, 4 aquaviários e 7 intermodais, que combinam diferentes formas de transporte.
8: E ainda, a Agência Nacional de Proteção de Dados suspende por 3 dias a funcionalidade de transmissão ao vivo do Discord.
7: A ação faz parte do processo que apura falhas na proteção de crianças e adolescentes no ambiente digital. Thaís de Araújo.
11: A suspensão será mantida até que a empresa comprove a adoção de medidas técnicas de segurança e de governança que sejam adequadas para proteger os menores de 18 anos.
8: Hoje, na apresentação da Voz do Brasil, Mariana Jungmann e Luciano Seixas.
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8: foram regulamentados 4 decretos na área de energia e transição energética.
7: Entre as medidas está a regulamentação das atividades de captura e armazenamento de carbono e também a abertura do mercado livre de energia.
8: Os detalhes você vai ouvir agora na reportagem de Graziele Bezerra.
9: Um dos decretos assinados nesta quarta-feira regulamenta o uso de tecnologias de captura e armazenamento de carbono. A medida contribui para a redução das emissões de gases de efeito estufa e para tornar o Brasil um país carbono negativo, como explica o ministro de Minas e Energia, Alexandre Silveira.
12: Capturar o carbono, colocá-lo onde é possível colocá-lo de forma segura, nas rochas, e tornar a produção de petróleo e a produção de outros biocombustíveis com captura e estocagem negativa de carbono.
9: Outro decreto estimula a produção e consumo de combustível sustentável de aviação no país. O ministro Silveira também anunciou a regulamentação da abertura do mercado de energia, permitindo que consumidores de baixa tensão escolham seu próprio fornecedor de energia elétrica, o que alcança consumidores residenciais, pequenas indústrias e comércios.
12: Até dezembro de 27, todo o comércio e toda a indústria poderá escolher de quem comprar energia. E até novembro de 28, todos os consumidores brasileiros.
9: Também foi regulamentado o mercado de hidrogênio de baixa emissão de carbono no país. O decreto prevê a estruturação do Sistema Brasileiro de Certificação de Hidrogênio, que tem como objetivo comprovar o desempenho ambiental do hidrogênio em comparação com outros combustíveis. Reportagem Graziele Bezerra.
7: Estradas, portos, aeroportos e hidrovias. Um documento aponta os principais desafios no modal de transportes do Brasil.